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1: Olá, boa noite.
2: Boa noite para você que nos acompanha em todo o país.
1: Sexta-feira, 4 de setembro de 2026.
2: Vamos ao destaque do dia.
1: Acesso à justiça.
2: Leis criam fundos para modernizar instituições e ampliar a capacidade de atendimento à população. Pablo Mundi.
3: Os recursos poderão ser usados na compra de equipamentos e softwares, infraestrutura, capacitação e modernização dos serviços.
1: Setembro Amarelo.
2: Saiba como buscar acolhimento em saúde mental na rede pública de saúde. Márcia Fernandes.
4: Quando o sofrimento for persistente e prejudicar a rotina, os estudos, o trabalho ou as relações, é importante buscar atendimento nas unidades básicas de saúde ou direto nos centros de atenção psicossocial.
1: Brasil completa 10 anos sem raiva humana transmitida por cães.
2: Mas a prevenção continua. Mantenha a vacinação em dia e proteja seu animal de estimação. Graziele Bezerra.
5: O objetivo da mobilização é vacinar principalmente na região de fronteira. Meta é imunizar 28 milhões de animais em todo o país.
1: Hoje, na apresentação da Voz do Brasil, Luciano Seixas e Mariana Jungmann.
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1: Novas leis que criam fundos para modernizar instituições do sistema de justiça.
2: Também foram atualizados os valores das custas dos processos judiciais.
1: Mais pessoas que recebem até R$5.000 por mês podem requerer gratuidade da justiça.
3: Quatro novas estruturas passam a ter recursos próprios para modernizar o sistema de justiça da União. As leis criam fundos para a Justiça Federal, o Superior Tribunal de Justiça, a Defensoria Pública da União e o Ministério Público da União. Os recursos poderão ser usados na compra de equipamentos e softwares, infraestrutura, capacitação e modernização dos serviços. Na Defensoria Pública, também poderão financiar ações de atendimento a grupos vulneráveis. No Ministério Público, estão previstas iniciativas de atendimento à sociedade e às vítimas. O ministro da Justiça e Segurança Pública, Wellington César Lima e Silva, falou sobre os efeitos esperados para mudanças para o sistema de justiça.
6: Todo o sistema de justiça da União, o Judiciário, o Ministério Público e a Defensoria têm condições efetivas de se reestruturar para prestar melhor o serviço.
3: A nova legislação também muda o valor das custas dos processos na Justiça Federal. A cobrança passa de 1% para uma faixa entre 2% e 3% do valor da causa. O valor mínimo será de R$ 193,20 e o máximo de R$ 107.332,80. O advogado-geral da União, Jorge Messias, fala sobre os impactos das mudanças.
7: Estes recursos novos da atualização das custas permitirá que estas instituições ampliem o seu parque tecnológico, invistam em inteligência artificial, ampliem o seu planejamento.
3: Quem não tem condições de pagar, continua podendo pedir a gratuidade da justiça. Pessoas com renda de até R$5.000 por mês passam a ter presunção de hipossuficiência, sem impedir a análise de cada caso. Reportagem Pablo Mundim.
2: Tecnologia aliada ao aprendizado na sala de aula.
1: Mais de 108 mil escolas de todo o país contam atualmente com estrutura adequada de internet para o ensino.
2: Os dados foram divulgados pelo Ministério da Educação, que realiza monitoramento nacional e avalia as condições de acesso à conexão banda larga nas redes públicas de ensino.
8: O Ministério da Educação atualizou os dados sobre as condições de conectividade das escolas públicas em todo o país. As informações são resultado do painel de monitoramento da Estratégia Nacional de Escolas Conectadas, realizado pelo MEC. 108.658 escolas públicas estão conectadas dentro dos parâmetros adequados, que envolvem o acesso à energia elétrica adequada, o serviço de conexão à internet para uso pedagógico e a cobertura de Wi-Fi. Ao todo, foram 138.086 escolas públicas monitoradas. Os dados do painel de monitoramento do MEC apontam que quase 137 mil delas em todo o país estão com condições adequadas de energia elétrica para suporte de conectividade. O monitoramento também aponta que cerca de 80% desse total de escolas tem velocidade de internet adequada para atividades pedagógicas, enquanto quase 81% tem cobertura de rede Wi-Fi dentro dos parâmetros parâmetros estabelecidos. Para avaliar as condições de conectividade das instituições, o Ministério utiliza o indicador Escolas Conectadas. A metodologia classifica as escolas em 6 níveis. A partir da análise conjunta,

0: e acompanhar como está sendo oferecida a educação especial para estudantes com deficiência, transtornos e altas habilidades. Segundo Zara Figueiredo, secretária de Educação Continuada, Alfabetização de Jovens e Adultos, Diversidade e Inclusão do Ministério da Educação, existe hoje uma lacuna no monitoramento da educação especial brasileira e o observatório vem para cumprir essa função.
1: Hoje, nós não temos nenhuma base nacional atualizada com as informações sobre organismos e secretarias de políticas para as mulheres nos estados nem nos municípios. Logo, nós temos uma lacuna de informação no que se refere à estrutura destes organismos, à sua capacidade de gestão, às dificuldades que são enfrentadas no cotidiano da atuação destes organismos.
0: Na prática, o observatório vai reunir pesquisadores de diferentes regiões do Brasil para produzir informações sobre a educação inclusiva. A ideia é que, com esses dados, as políticas públicas sejam mais efetivas e direcionadas. As inscrições no edital estão abertas até o dia 5 de outubro. As instituições de ensino devem submeter as propostas para integrar o observatório. A coordenadora geral de formação docente e valorização das licenciaturas da CAPES, Lorena Lins, dá mais detalhes de como vai funcionar a rede.
2: Essa rede de instituições, ela vai ser selecionada pela CAPES por meio do edital que está aberto, e depois que essa rede tiver aprovada, né, em edital, então ela será a rede que vai monitorar, criar esses indicadores e fazer a avaliação dessas políticas.
0: Segundo Francisco Moraes da Costa Marques, coordenador-geral de avaliação, monitoramento e fortalecimento da política de diversidade do MEC, as instituições interessadas não devem deixar para enviar a proposta na última hora.
3: Porque as instituições interessadas têm que apresentar a proposta já com a rede formada. Então tem todo um trabalho prévio que tem que ser feito agora, durante o período de inscrições, para construir essa rede.
0: O edital prevê 8 milhões de reais em bolsas e os projetos poderão durar até 36 meses. Mais informações sobre o edital, as inscrições e os valores das bolsas podem ser obtidas pelo e-mail obeduc.ei@caps.gov.br. Reportagem Luciana Colares de Holanda.
4: E uma dica para quem quer abrir o próprio negócio e foi estudante do FIES, o Fundo de Financiamento Estudantil.
5: Está disponível uma linha de crédito especial para financiar atividades profissionais de quem se formou e está em dia com o pagamento do fundo.
4: O financiamento deve estar na fase de amortização há pelo menos 3 anos ou ter sido quitado a partir de janeiro desse ano.
5: A coordenadora-geral de Política Fiscal do Ministério da Fazenda, Ana Paula Garcia, explica que o crédito funciona como incentivo a quem está com o pagamento em dia.
6: Essa pessoa, ela terminou a graduação, está pagando direitinho, ela já mostrou que ela é uma ótima pagadora e a gente está querendo dar um apoio para ela. Muitas das pessoas que estavam se chamando do FIES e eram adjuvantes, já eram empreendedoras.
4: O limite da linha de crédito para pessoa física é de R$ 80 mil, com até 60 meses para pagar e 6 meses de carência.
5: Já no caso de pessoas jurídicas, o crédito pode chegar até R$ 180 mil, com prazo de até 96 meses.
4: As contratações podem ser feitas pelo Banco do Brasil ou pela Caixa Econômica Federal.
5: Os gabaritos das provas do Exame Nacional para a Certificação de Competências de Jovens e Adultos, o Enseja 2026, já podem ser consultados pelos participantes.
4: Os arquivos estão disponíveis no portal do Instituto Nacional de Estudos e Pesquisas Educacionais Anísio Teixeira, o INEP, e organizados por área de conhecimento.
5: Os resultados individuais serão divulgados em 14 de dezembro.
4: O Enseja é destinado a jovens e adultos que não concluíram os estudos na idade apropriada, com participação voluntária e gratuita.
5: Para conferir, acesse ensejanacional.inep.gov.br.
4: Com a Começa hoje nova etapa do Censo de Políticas para as Mulheres.
5: A iniciativa vai levantar a estrutura, o funcionamento, a capacidade e a atuação de órgãos públicos para o público feminino.
4: E as informações coletadas vão apoiar o planejamento, o monitoramento e o fortalecimento das políticas para as mulheres.
5: É o

0: Que explica Vanessa De Bortoli, ela é secretária de Avaliação, Monitoramento e Gestão da Informação do Ministério das Mulheres.
1: Hoje nós não temos nenhuma base nacional atualizada com as informações sobre organismos e secretarias de políticas para as mulheres nos estados nem nos municípios. Logo, nós temos uma lacuna de informação no que se refere à estrutura destes organismos, à sua capacidade de gestão, às dificuldades que são enfrentadas no cotidiano da atuação destes organismos. Logo, o censo, ele vem com o objetivo de cobrir essa lacuna e, para isso, serão convidados mais de 2 mil organismos e secretarias de políticas para as mulheres no Brasil.
2: O link para preenchimento está sendo enviado pelo Ministério das Mulheres. Quem não recebeu, pode solicitar um novo envio para o e-mail censo@mulheres.gov.br.
0: O prazo para preenchimento do questionário vai até 5 de outubro de 2026.
2: Este mês é conhecido como Setembro Amarelo, uma campanha nacional de valorização da vida e de proteção à saúde mental.
0: Quem precisa de cuidados pode acessar diferentes serviços no Sistema Único de Saúde.
2: É o que vamos ouvir agora na reportagem de Márcia Fernandes.
3: Na região da Ponte Alta, no Gama, a 40 minutos do centro de Brasília, uma fila de pessoas aguarda atendimento no CAPS, Centro de Atenção Psicossocial. Esses locais reúnem diferentes serviços voltados para a saúde mental. Além de psicólogos e psiquiatras, também contam com o trabalho de enfermeiros, terapeutas ocupacionais e assistentes sociais. Essa unidade do Gama disponibiliza ainda outras atividades, como crochê e pintura. A gerente do CAPS, Adriana Câmara, explica que a avaliação de cada paciente é feita de forma individual.
4: O paciente chega e ele é avaliado por uma equipe multi, né? E dessa avaliação a gente vê a demanda dele, se realmente é demanda para CAPS ou se ele pode ser referenciado para a rede. Então a gente vai avaliando, né? Se ele deixou de ter a vida dele minimamente, né, fazer as coisas básicas, então a gente começa a construir um plano terapêutico com ele.
3: Pacientes com problemas relacionados a jogos e apostas e dependentes químicos também encontram acolhimento nos CAPS. Esses centros fazem parte de uma rede de cuidados de promoção da saúde mental, que funciona de forma articulada, de acordo com o diretor do Departamento de Saúde Mental, Álcool e Outras Drogas, do Ministério da Saúde, Marcelo Kimati.
5: A área de saúde mental, hoje, é a maior preocupação de saúde do brasileiro. Ela envolve muitos fenômenos diferentes, muitas formas de expressar. Então, a rede de urgência e emergência, ela tem um componente de atenção à saúde mental. Os consultórios na rua têm um campo forte de atuação de saúde mental junto à população em situação de rua. De uma forma geral, todo o Sistema Único de Saúde, os dispositivos, eles têm um componente de atuação na saúde mental e que funcionam de uma forma articulada esses serviços que têm uma especificidade maior.
3: Quando o sofrimento psíquico for persistente, prejudicar a rotina, os estudos, o trabalho ou as relações, é importante buscar atendimento nas unidades básicas de saúde ou direto nos centros de atenção psicossocial. O atendimento pode ser iniciado por escolha própria ou por meio de encaminhamento de outros serviços da rede. Lembrando que o SUS também oferece consultas por teleatendimento em saúde mental para mulheres em situação de violência, mães atípicas e cuidadoras de pessoas com deficiência ou doenças raras. Reportagem Márcia Fernandes.
0: Serviços mediados por aplicativos e plataformas digitais já mobilizam 2 milhões de pessoas no mercado de trabalho.
2: É o que apontam dados da Pesquisa Nacional por Amostra de Domicílios Contínua, divulgados hoje pelo IBGE.
0: Os números mostram um crescimento de 17% desse ramo no terceiro trimestre de 2025.
2: A pesquisa considera trabalhadores que usam plataformas para oferecer serviços profissionais e também os chamados serviços gerais, como pequenos reparos e limpezas domiciliares.
0: Desse total, mais da metade atua no transporte particular de passageiros. O técnico da pesquisa PNAD Contínua, Gustavo Fontes, destaca essa expansão.
6: No Brasil, em 2025, havia aproximadamente 2 milhões de pessoas que realizavam trabalho por meio de plataformas digitais de serviços. Analisando por tipo de aplicativos de serviços, o maior contingente, né, de plataformizadas exercia o trabalho por meio de aplicativos de transporte particular de passageiros. Em seguida, vimos aplicativos de entrega, né? Observamos que houve um importante crescimento de 9,1% em comparação a 2024. Observa-se um predomínio, né, de trabalhadores por conta própria, né, quase 87% dos plataformizados. E analisando o perfil sociodemográfico, né, dos ocupados plataformizados no trabalho principal, observa-se que mais de 80% desses trabalhadores eram homens, enquanto as mulheres eram apenas 15,6%.
2: No mês de agosto de 2026, o Brasil vendeu para fora um volume maior do que comprou.
0: O saldo da chamada balança comercial ficou em 7 bilhões e 394 milhões de dólares e registrou um crescimento de 23,8% em relação ao mesmo mês do ano anterior.
2: O desempenho foi impulsionado pelo crescimento das exportações no mês, que avançaram quase 12,2%, com destaque para agropecuária, indústria extrativista e de transformação.
0: De janeiro a agosto, a balança apresentou um superávit de mais de 55 bilhões de dólares, com um aumento de 28,2%.
2: Vacine o seu bichinho contra a raiva.
0: Campanha tem como foco as regiões de fronteira, em cooperação com os países vizinhos.
2: A vacinação contra a raiva em cães e gatos é obrigatória por lei no Brasil.
0: A meta é imunizar 28 milhões de animais em todo o país.
7: O objetivo da mobilização é vacinar cães e gatos contra a raiva, principalmente na região de fronteira. De acordo com o diretor do Departamento de Doenças Transmissíveis do Ministério da Saúde, Francisco Edilson Ferreira, a campanha está em andamento em 23 estados, mas com atenção especial ao Acre, Rondônia e Mato Grosso do Sul.
8: A região da fronteira é uma região mais vulnerável para que a gente possa ter reintrodução do vírus, da variante canina, que a gente chama, que é o vírus da variante 1 e 2 da raiva, e que circula ainda em países vizinhos como Bolívia e Peru. Então, o objetivo dessa mobilização é a gente garantir uma cobertura vacinal boa nos nossos municípios de fronteira e, ao mesmo tempo, também mobilizar os países vizinhos a também manter essas coberturas altas.
7: O diretor Francisco Edilson lembra que a meta é imunizar 28 milhões de animais em todo o país e que a vacina é a melhor forma de proteção.
8: Para que evite que eles possam adoecer. E a raiva é uma doença praticamente 100% letal após a manifestação de sinais clínicos. Então, o animal morre, então a gente protege a saúde dos animais e, consequentemente, também a gente protege o ser humano para que, caso um ser humano entre em contato com um animal e seja agredido, esse animal, a gente tem um risco bem menor dele estar infectado e poder também provocar a doença no ser humano.
7: Há 10 anos, o Brasil não registra a circulação da variante canina da raiva. Os 37 casos de raiva humana ocorridos na última década estão associados a variantes silvestres e grande parte deles tem o envolvimento de morcegos. Mesmo assim, é importante manter em dia a vacinação de cães e gatos e a vigilância de animais suspeitos, como explica o veterinário Márcio Bicalho.
9: É muito comum, fazendas, cidades muito próximas a áreas ambientais onde você tem esses animais. Aí as pessoas têm a mania de deixar o animal solto, né? Criar o cão e o gato à vontade, bicho no ambiente. E se os animais entram na área de mata, têm contato com os animais doentes e trazem o vírus para casa. Ou com o morcego, trazem o vírus para casa.
7: A raiva pode ser letal se não for tratada imediatamente. Em caso de mordida, arranhão ou contato de risco com a saliva de mamíferos, a orientação é lavar o local com água e sabão e procurar um serviço de saúde o mais rápido possível, mesmo que o ferimento pareça pequeno. Reportagem Graziele Bezerra.
2: A Voz pelo Brasil. Hoje vamos viajar pela Estrada Real, que tem 1.630 quilômetros, passando por Minas Gerais, Rio de Janeiro e São Paulo.
0: Ela é muito mais do que um caminho antigo, é um pedaço da história do Brasil que continua vivo.
2: Reconhecida como Monumento Nacional em 2023, a rota guarda as marcas do período colonial, do ciclo do ouro e dos momentos importantes da formação do país.
0: E às vésperas do 7 de setembro, a Estrada Real também ajuda a contar a história de caminhos por onde passaram riquezas, pessoas, ideias e movimentos que ajudaram a transformar o Brasil.
10: antes do carro, do ônibus e das estradas asfaltadas, era por aqui que viajantes tropeiros e aventureiros cruzavam as montanhas de Minas. Símbolo do auge da mineração, a Estrada Real passa por mais de 180 cidades de Minas Gerais, Rio de Janeiro e São Paulo. Hoje, esses antigos caminhos formam uma das grandes rotas de turismo histórico do Brasil. São mais de 1.600 quilômetros divididos em 4 caminhos. O velho, o novo, o dos diamantes e o do Sabarabuçu. Reconhecida pelo governo federal em 2023 como Monumento Nacional, a Estrada Real nasceu ainda no período colonial. A coroa portuguesa oficializou os caminhos usados para levar o ouro e diamantes das regiões mineradoras até os portos. Séculos depois, o que era caminho de exploração virou roteiro de descoberta. E tem até passaporte para quem quiser registrar a viagem. Gratuito. O passaporte Estrada Real pode ser usado nas versões física ou virtual. Pelo caminho, o viajante coleciona carimbos nas cidades da rota. A influenciadora digital Graziela Guimarães fez a viagem com o marido e, segundo ela, depois do primeiro carimbo, fica difícil parar.
11: Nós nos cadastramos, né, no site da Estrada Real para ter direito ao passaporte, para a experiência ser bacana mesmo. A Estrada Real, ele disponibiliza, né, o PDF mostrando todas as cidades que você consegue pegar esse carimbo. A gente conseguiu 21 carimbos passando nas cidades.
10: Mas é só deixar os centros históricos para perceber que a Estrada Real não é apenas uma viagem ao passado. É o que conta o guia Felipe Bezerra sobre a Serra do Espinhaço.
12: E a gente tem uma aula de geografia a céu aberto nessa viagem o tempo inteiro. Porque o que o Espinhaço faz? O Espinhaço, ele divide tudo que está à direita da cordilheira do Espinhaço, é a Mata Atlântica. No alto da serra são os campos rupestres. E à esquerda da serra começa o Cerrado Brasileiro. Então, no mesmo dia, você consegue sair do Cerrado, atravessar um campo de altitude e descer para a Mata Atlântica.
10: Há coisas que não aparecem no mapa. Pertinho de Diamantina fica a Ervanaria de Marcos Guião. Há 25 anos, ele recebe curiosos pelos aromas e propriedades medicinais de espécies da região.
13: Eu costumo dizer que lá é um jardim de delícias, né? Porque você experimenta uma planta, você sente o cheiro de outra. Ah, essa é doce, essa é azeda, essa é amarga, essa é salgada. E aí você vai lá, né? É uma viagem, né, de que a gente chama de testes dos sentidos, né? Você vai ver o cheiro, você vai ver a cor, você vai ver o gosto. Então, o tempo todo é uma área pequena que você faz um passeio que termina no pé da cachoeira da cidade.
14: Ei, trembão!
10: Na Estrada Real, cada um pode escolher o caminho, o ritmo e a experiência. Pode ser de carro, a pé, de bicicleta, uma trilha, uma mesa com comida mineira. Talvez seja essa a melhor lembrança que o viajante leva da Estrada Real, que alguns caminhos não servem apenas para levar a um destino. Segundo o guia Felipe Bezerra, servem para a gente descobrir o que existe pelo caminho.
12: Os principais atrativos que eu brinco, que são os diamantes do caminho e o ouro do caminho, são as pessoas. São as pessoas com quem a gente convive, com quem a gente apresenta, porque acaba que elas são tão atrativas para quem recebe, quanto quem recebe é atrativo para elas, sabe?
10: Com sonorização de Reinaldo dos Santos, reportagem Karine Melo.
2: Na próxima sexta-feira, a gente continua a nossa viagem pelo Brasil. Nossa parada será no Parque Nacional da Serra da Capivara, no Piauí.
0: Criado em 1979, o local foi reconhecido como Patrimônio Cultural da Humanidade pela Unesco em 1991.
2: E essas foram as notícias do governo federal.
0: Fique agora com as notícias do Poder Judiciário e do Congresso Nacional. Boa noite, um bom fim de semana.
2: A gente volta segunda-feira. Boa noite.
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17: Presidente do Supremo participa de cerimônia no Planalto de criação de fundos para a Justiça Federal e STJ.
18: Justiça barra candidatura de José Roberto Arruda ao governo do Distrito Federal.
17: Patroa que mantinha empregada doméstica em regime de trabalho escravo volta a ter o nome na lista suja do governo.
18: Boa noite, eu sou Arthur Filho.
17: E eu sou Walter Lima.
18: O presidente do STF do CNJ, ministro Edson Fachin, participou na manhã de hoje de uma cerimônia no Palácio do Planalto para a sanção de leis que criam e reestruturam fundos especiais do sistema de justiça, com destaque para o Fundo Especial da Justiça Federal e o Fundo Especial do Superior Tribunal de Justiça.
17: Ao final do discurso que fez durante evento no Planalto, o ministro Edson Fachin fez um pronunciamento sobre o momento vivenciado pelo Supremo Tribunal Federal. Vamos ouvir.
19: As instituições da República precisam ser preservadas. Nenhuma autoridade está acima da Constituição. Nenhum poder está acima da lei. Não haverá precipitação, mas tampouco omissão. A resposta institucional será firme, proporcional e rigorosa. Os acontecimentos recentes demonstram o acerto e a urgência de três metas de nossa gestão: a adoção de um código de ética, o fim do inquérito das fake news e a modernização do sistema de justiça.
18: Sancionada hoje a nova lei de custas da Justiça Federal e do Superior Tribunal de Justiça.
17: O presidente do STJ, ministro Luiz Felipe Salomão, participou da cerimônia com outras autoridades dos três poderes. Fátima Uchoa.
20: Segundo o ministro Salomão, a nova lei atualiza um modelo vigente há mais de duas décadas e contribui para ampliar o acesso da população à Justiça Federal, inclusive estabelece critérios para a gratuidade da Justiça. Ele ainda destacou que a mudança busca ampliar o acesso aos serviços oferecidos, por exemplo, ao aposentado, à mãe que pede o benefício para o filho com deficiência, ao agricultor familiar e ao pescador artesanal. Ainda segundo o presidente do STJ, a nova lei protege os mais vulneráveis, estabelece a cobrança proporcional das custas processuais para causas de maior valor e transforma os recursos arrecadados em serviços para a sociedade.
18: Após acolher pedido do Ministério Público Eleitoral, Justiça barra candidatura de José Roberto Arruda ao governo do Distrito Federal.
17: O candidato foi considerado inelegível em razão de 6 condenações por improbidade administrativa. Vanessa Pereira.
21: A decisão do Tribunal Regional Eleitoral do Distrito Federal considera 6 condenações do ex-governador por atos dolosos de improbidade administrativa. Segundo o tribunal, as condenações são sucessivas e autônomas, por isso foi aplicada a regra que limita a restrição dos direitos políticos a até 12 anos. O tribunal apontou que a inelegibilidade pode ser contada a partir de 2018 ou da condenação mais recente, de junho de 2026. A defesa ainda pode recorrer ao TSE. Até uma decisão definitiva, Arruda pode continuar em campanha, inclusive no horário eleitoral.
18: Patroa que mantinha a mulher em condição análoga à escravidão volta a ter nome na lista suja do trabalho escravo.
17: A decisão é do Tribunal Superior do Trabalho. Marla Lacerda.
22: A empregadora, esposa de um desembargador em Santa Catarina. Ela mantinha em casa uma empregada doméstica que não recebia salário nem tirava folga. Essa situação fez o nome da patroa parar na lista suja do governo federal, mas o Tribunal Regional do Trabalho retirou. Diante disso, a Advocacia Geral da União acionou o TST, que anulou o processo do TRT, fazendo o nome da patroa voltar à lista suja.
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18: A você, uma boa noite.
17: Tenha um ótimo fim de semana.
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1: Eu sou Paula Groba e estes são os destaques de hoje do Jornal do Senado, que começa agora. O Senado aprova a proposta que reduz juros do seguro rural. Avançam novas regras para publicidade de apostas online. Sugestão de cidadão vira projeto para regulamentar psicoterapia. Boa noite. Para quem vive da produção no campo, ter acesso a crédito e proteção contra prejuízos pode fazer toda a diferença. Para facilitar esse acesso, o Senado aprovou uma proposta que reformula o seguro rural no Brasil, com previsão de juros menores e prioridade para produtores em operações de crédito. A medida também muda as regras de acesso ao seguro. Repórter Pedro Pince.
2: O custo do seguro será bancado por um fundo com recursos públicos. Chamado de Fundo Catástrofe, ele está previsto em lei desde 2010, mas nunca funcionou por falta de recursos contínuos e de regulamentação. Agora, o projeto busca suprir essa lacuna e prevê a administração do fundo por pessoa jurídica, da qual poderão participar, na condição de cotistas, as sociedades seguradoras, as sociedades cooperativas de seguros, as sociedades resseguradoras, empresas da cadeia produtiva do agronegócio e cooperativas da produção agropecuária. O texto também cria novos benefícios para as operações de crédito rural que têm a proteção do seguro. As mudanças feitas pela Câmara foram principalmente para detalhar as regras do seguro quando ele for usado como garantia em empréstimos rurais. A autora da proposta, a senadora Tereza Cristina, do Progressistas de Mato Grosso do Sul, lembrou que os produtores rurais esperavam a aprovação da proposta.
3: Ou seja, o seguro rural, com certeza, ele vai contribuir para a estabilidade da renda agrícola, e é isso que nós precisamos. E para também a segurança alimentar do nosso país, reduzindo a vulnerabilidade do produtor, estabilizando as cadeias produtivas e fortalecendo a resiliência do setor frente às mudanças climáticas.
2: Para contar como garantia de empréstimo do setor rural, o banco poderá exigir que a apólice de seguro contenha algumas cláusulas específicas, como cessão fiduciária, em que o devedor transfere temporariamente a titularidade de um direito ou crédito ao credor até que a dívida seja paga. O texto segue agora para a sanção presidencial.
1: Senadores também aprovaram regras mais claras para a regularização de propriedades embargadas por crime ambiental. Pelo projeto, se o órgão ambiental não se manifestar sobre o acordo de regularização em 60 dias, o proprietário pode voltar a produzir. Repórter Raíssa Abreu.
4: A proposta teve como relator o senador Zequinha Marinho, do Podemos do Pará, e prevê que o órgão ambiental informe os proprietários infratores sobre a possibilidade do acordo de regularização logo na notificação da irregularidade. Com 60 dias sem resposta do órgão ambiental, o produtor volta à atividade. O autor, senador Sérgio Petecão, do PSD do Acre, disse que a medida vai beneficiar especialmente os pequenos produtores.
5: Hoje, os órgãos dão-lhe um embargo de gaveta de 3, 4, 5 anos, essa pessoa fica totalmente impossibilitada de fazer qualquer coisa. Porque, da forma que nós estamos hoje, é uma luta desigual com os nossos produtores.
4: O projeto foi enviado à Câmara dos Deputados.
1: Na Amazônia, chegar até uma escola pode ser um desafio. Grandes distâncias, transporte difícil e falta de infraestrutura são alguns dos obstáculos enfrentados pela educação na região. Para levar em conta essas diferenças, a Comissão de Assuntos Econômicos aprovou a criação do Fator Amazônico para a Educação Básica. A proposta prevê que a distribuição de recursos federais considere as particularidades da Amazônia legal. Repórter Marcela Cunha.
6: A proposta cria um índice, o Fator Amazônico, para que a distribuição de recursos federais leve em conta características como as grandes distâncias, a baixa densidade populacional e as dificuldades de transporte e infraestrutura. Durante a discussão, o senador Oriovisto Guimarães, do PSDB do Paraná, questionou se o aumento dos recursos destinados à Amazônia poderia reduzir o que é aplicado em outras regiões. Relator do projeto, o senador Eduardo Braga, Braga, do MDB do Amazonas, afirmou que a proposta pretende considerar os custos específicos sem prejudicar os demais estados.
7: Imagine o transporte escolar em um estado que tem 1,5 milhão de quilômetros quadrados e com um vazio demográfico tão grande. Isso, obviamente, não tirará recurso de outras regiões.
6: O índice será aplicado ao Fundeb e a programas federais de alimentação e transporte escolar, transferência direta de dinheiro às escolas, educação infantil e infraestrutura, entre outros. A proposta segue agora para a Comissão de Educação, onde será analisada em decisão final.
1: Elas estão nas redes sociais, nos uniformes de times e até em propagandas com influenciadores, as apostas online. Mas esses tipos de jogos podem ganhar novas regras de publicidade e de proteção aos cidadãos. A Comissão de Ciência e Tecnologia aprovou um projeto que proíbe propagandas e patrocínios de bets e cria mecanismos para limitar perdas e evitar o jogo compulsivo. As informações com Patrícia Oliveira.
8: O texto proíbe propaganda de apostas em rádio, televisão, redes sociais e outras plataformas, além do patrocínio a clubes, competições esportivas, atletas e influenciadores. A proposta também prevê mecanismos de proteção, como autoexclusão, limites de depósitos e perdas e alertas sobre os riscos do jogo compulsivo. Outra novidade, destacada pelo relator senador Alessandro Vieira, do MDB de Sergipe, é a classificação de jogos considerados de risco excessivo à saúde, que terão a oferta proibida, como os de ciclos rápidos e repetitivos e de resultados aleatórios, que estimulam o jogador a continuar apostando.
9: Consiste no deslocamento do foco regulatório da mera comunicação comercial para o desenho do produto.
8: O projeto também cria um novo tipo de crime para quem divulgar apostas de operador que não seja autorizado. Para influenciadores, atletas e pessoas famosas, a pena poderá ser maior. A proposta segue para análise da Comissão de Assuntos Sociais.
1: Afinal, quem é que pode exercer a psicoterapia no Brasil? Essa é a discussão que chega agora ao Senado. Uma sugestão apresentada por um cidadão, que restringe a prática a psicólogos e psiquiatras, foi transformada em projeto de lei pela Comissão de Direitos Humanos e Legislação Participativa. A reportagem é de Márcio Maturana.
10: A psicoterapia só poderá ser praticada por psicólogos e psiquiatras, segundo uma sugestão de cidadão que virou projeto de lei e começa a ser discutida agora no Senado. A sugestão legislativa apresentada no portal E-Cidadania em 2024 por Ícaro de Almeida Vieira foi aprovada na Comissão de Direitos Humanos com parecer favorável da senadora Mara Gabrilli, do PSD de São Paulo.
11: Restringir o exercício de tais práticas a esses profissionais contribuirá para garantir que as intervenções que não são isentas de riscos aos pacientes sejam balizadas pelos pressupostos científicos da psicologia e da psiquiatria.
10: Qualquer cidadão pode apresentar ideia legislativa no portal senado.leg.br/e-cidadania. Se receber pelo menos 20 mil apoios em 4 meses, vira sugestão legislativa e é analisada pela Comissão de Direitos Humanos. Se aprovada, se transforma em projeto de lei.
1: Trabalhos técnicos de Eliseu Caires, o Jornal do Senado fica por aqui. Acompanhe agora as notícias do Tribunal de Contas da União e da Câmara dos Deputados. Boa noite e um bom fim de semana.
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13: O Tribunal de Contas da União avaliou a oferta e a demanda profissional nas áreas de ciência, tecnologia, engenharia e matemática no Brasil. 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
14: Jornal Câmara dos Deputados. Câmara institui política para incentivar a produção de alimentos orgânicos.
15: Parlamentares ratificam acordo internacional para impedir a pesca ilegal.
14: Plenário cria universidades federais no Amapá, no Rio e em Minas Gerais.
15: Boa noite. A Câmara aprovou a criação de 3 universidades federais. O repórter Marcelo Larcher traz mais informações sobre as novas unidades de ensino superior.
16: A Câmara dos Deputados aprovou projetos do governo que criam 3 novas universidades federais. Um dos projetos aprovados transforma os Centros Federais de Educação Tecnológica de Minas Gerais e do Rio de Janeiro, respectivamente, na Universidade Federal de Ciência e Inovação de Minas Gerais e na Universidade Federal de Ciência e Inovação do Rio de Janeiro. As 2 novas instituições vão atuar no nível superior e na formação profissional técnica de nível médio. As novas universidades vão aproveitar a estrutura já existente. Tanto o CEFET de Minas Gerais quanto do Rio de Janeiro têm unidades em 8 municípios. De acordo com o governo, transformar CEFETs em universidades favorece parcerias, obtenção de recursos e novos programas de pós-graduação. O relator, deputado Rogério Correia, do PT de Minas Gerais, resumiu os objetivos da proposta.
17: A proposição lista os objetivos das instituições e reafirma o compromisso em atuar ao nível superior, mas também na formação profissional técnica de nível médio.
16: O plenário também aprovou o projeto que cria a Universidade Federal da Fronteira Norte. A instituição será criada a partir do desmembramento da Universidade Federal do Amapá, a Unifap, e será sediada no município de Oiapoque. A justificativa do governo ao propor o desmembramento da Unifap e criação da Universidade Federal da Fronteira Norte é a necessidade de expandir as atividades acadêmicas que contribuam para o desenvolvimento da região. A proximidade da fronteira com a Guiana Francesa também foi apontada como importante para fortalecer a cooperação acadêmica e científica entre Brasil e França. Outra justificativa é a demanda por profissionais capacitados para pesquisa de petróleo na costa do Amapá. De acordo com o governo, a criação da nova universidade não terá impacto orçamentário este ano, já que vai aproveitar a estrutura já existente. Já para o ano que vem e 2028, os gastos são estimados em R$20 milhões por ano, recursos que serão previstos no orçamento. A criação das 3 universidades foi criticada pela oposição, como o deputado Luiz Carlos Raule, do Podemos do Paraná.
18: Evidentemente, meu partido não vai ser contra a criação de uma universidade. Mas cá entre nós, né? O projeto chegou dia 10 de agosto, dentro do período eleitoral. É evidente um projeto eleitoreiro.
16: Já deputados da base do governo defenderam a necessidade de criação de novas universidades federais, principalmente no interior. Foi o que disse o deputado Chico Alencar, do PSOL do Rio de Janeiro.
19: Então é muito importante tomarmos essas medidas nesse sentido, de constituir uma universidade que opere nos ditames constitucionais, ensino, pesquisa e extensão e gestão democrática.
16: Os projetos que criam a Universidade Federal da Fronteira Norte e as Universidades Federais de Ciência e Inovação de Minas Gerais e do Rio de Janeiro seguiram para análise do Senado. Da Rádio Câmara de Brasília, com informações de Antônio Vital, Marcelo Larcher.
15: Depois de passarem na Câmara, os projetos que criam as universidades federais também foram aprovados pelo Senado e enviados à sanção presidencial.
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12: Saúde. Dr. Fernando Máximo, do PL de Rondônia, repudia restrições da Anvisa ao uso da polilamina, desenvolvida pela cientista Tatiana Sampaio após 30 anos de pesquisas. Produzida a partir de uma proteína extraída da placenta, a substância tem potencial para regenerar a medula espinhal.
15: De acordo com o Dr. Fernando Máximo, a Anvisa limitou a aplicação da molécula a 72 horas após o trauma e a certas lesões. O parlamentar cita casos de recuperação após meses do acidente e defende o acesso ao tratamento experimental.
12: Previdência. A Comissão de Previdência Social e Família aprovou o projeto que cria o Auxílio Mãe Atípica e estabelece um benefício de R$ 600 mensais. Carla Dixon, do PL do Rio Grande do Norte, comemora a aprovação, mas defende que o valor seja elevado para um salário mínimo.
15: A deputada quer garantir ainda o acesso à assistência e a outros benefícios sociais, ampliando a proteção a famílias com casos de neurodivergência. Carla Dixon observa que as mães atípicas precisam de apoio efetivo, já que enfrentam abandono, perda de emprego e falta de terapias.
14: Trabalho.
12: A Câmara aprovou dois projetos que fortalecem a estrutura da Justiça do Trabalho nos estados do Ceará e do Rio Grande do Sul. O repórter Antônio Vital acompanhou a votação.
0: A Câmara dos Deputados aprovou dois projetos que ampliam a estrutura da Justiça do Trabalho. Os dois foram enviados ao Congresso pelo Tribunal Superior do Trabalho. Um deles autoriza a criação de 51 cargos no Tribunal Regional do Trabalho da 7ª Região, sediado em Fortaleza, no Ceará. A proposta prevê 5 vagas de juiz do trabalho substituto, 31 de analista judiciário e 15 de técnico judiciário. As despesas são estimadas em R$ 12 milhões. O segundo projeto aumenta o quadro do Tribunal Regional do Trabalho da 4ª Região, com sede em Porto Alegre, no Rio Grande do Sul. O texto prevê a criação de 16 vagas para juízes do trabalho substitutos, 7 cargos em comissão e 165 funções comissionadas. A medida também transforma 48 cargos de chefia de gabinete em cargos de assessor. O custo anual é de R$ 18 milhões. Nos dois casos, a justificativa é de que as varas do trabalho apresentam déficit de pessoal e enfrentam aumento constante de ações judiciais. As duas propostas renderam debate no plenário. O deputado Kim Kataguiri, do Missão de São Paulo, criticou o aumento de gastos.
21: A gente está falando aqui de criar mais cargos dentro da justiça trabalhista, que é o ramo da nossa justiça, dos mais ineficientes que nós temos hoje. E, mais uma vez, eu acho que este plenário tem de se comprometer a não criar mais nenhum cargo no judiciário brasileiro, considerando que nós temos o judiciário mais caro do mundo.
0: O governo defendeu a aprovação dos dois projetos, como explicou o deputado Bongás, do PT do Rio Grande do Sul.
22: Se trata de estruturação das varas do trabalho. O que nós temos ouvido muitas vezes, e quando essa casa votou a reforma trabalhista, ela tratou de anular proteção para os trabalhadores. Então, nessa situação, nós defendemos para que a estrutura da Justiça do Trabalho ela seja forte para garantir direitos.
0: Os dois projetos serão encaminhados para análise do Senado. Da Rádio Câmara de Brasília, Antônio Vital.
15: Talíria Petroni, do PSOL do Rio de Janeiro, defende o fim da escala 6x1 como parte da luta histórica pela redução da jornada de trabalho. A deputada lembra que a Constituição reduziu a jornada semanal de 48 para 44 horas, apesar das previsões de que a mudança provocaria desemprego.
12: Talíria Petroni avalia que os ganhos de produtividade e os avanços tecnológicos devem permitir mais tempo livre aos trabalhadores sem redução salarial. Ela cita acidentes, mortes e afastamentos por transtornos mentais relacionados ao trabalho para reforçar a necessidade de combater a sobrecarga.
15: Reginaldo Lopes, do PT de Minas Gerais, acredita que a redução da jornada de trabalho para 40 horas semanais trará mais qualidade de vida e produtividade. O deputado ressalta que o descanso é fundamental para prevenir afastamentos e permitir o convívio familiar e a qualificação.
12: De acordo com o Reginaldo Lopes, a medida beneficia principalmente trabalhadores vulneráveis e sem força sindical. O parlamentar também afirma que não há estudos técnicos que comprovem que a redução da jornada trará prejuízos econômicos ao país.
14: Relações Exteriores.
15: O plenário da Câmara aprovou acordo internacional voltado para impedir a pesca ilegal. Confira os detalhes com a repórter Ana Raquel Macedo.
23: A Câmara dos Deputados aprovou o texto do acordo internacional assinado pelo Brasil, destinado a impedir a pesca ilegal. É o primeiro acordo internacional sobre o assunto, com foco específico no controle dos portos como ferramenta de combate à pesca ilegal, não declarada e não regulamentada. Esse tipo de atividade ilegal prejudica os ecossistemas marinhos e os meios de subsistência das comunidades que dependem da pesca. O acordo foi assinado em 2009, na Conferência da Organização das Nações Unidas para a Alimentação e a Agricultura, a FAO, na Itália. De acordo acordo com o organismo internacional, a pesca ilegal é responsável pela captura de 11 a 26 milhões de toneladas de pescados por ano, com perdas econômicas anuais entre 10 e 23 bilhões de dólares. Os países que assinaram o acordo se comprometem a impedir que embarcações envolvidas em pesca ilegal utilizem portos ou desembarquem suas cargas, o que dificulta a entrada do pescado de origem ilícita nos mercados nacionais e internacionais e reduz os incentivos econômicos à continuidade dessas operações. Se houver prova suficiente da atividade ilegal, o país deve não só recusar a entrada ou o uso do porto, mas também comunicar aos demais países e organizações competentes sobre o ocorrido. De acordo com o relator do texto, o deputado Alencar Santana, do PT de São Paulo, a adesão ao acordo é estratégica para o Brasil. Do ponto de vista ambiental, fortalece os instrumentos de conservação dos recursos marinhos. E do ponto de vista econômico, protege a pesca artesanal e industrial nacional da concorrência desleal. O acordo foi aprovado de maneira simbólica pelo plenário, sem votos contrários. Para a deputada Érica Cocai, do PT do Distrito Federal, o Brasil se une à comunidade internacional para impedir esse tipo de atividade.
2: Esse é um acordo internacional para a preservação dos biomas, preservação da pesca e eliminação da pesca ilegal. E esse acordo possibilita esta unidade internacional, o Brasil se inserir numa unidade internacional para impedir que haja a pesca ilegal, e o dano da pesca ilegal é absolutamente concreto.
23: O texto do acordo internacional destinado a impedir a pesca ilegal seguiu para a análise do Senado. Da Rádio Câmara de Brasília, com informações de Antônio Vital, Ana Raquel Macedo.
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4: Justiça. Para Bia Kicis, do PL do Distrito Federal, as investigações da Polícia Federal apontam o envolvimento do gabinete do ministro Alexandre de Moraes em contratos de prestação de serviços para o Banco Master. No entendimento da deputada, a gravidade das denúncias ultrapassa limites legais e morais.
5: Bia Kicis argumenta ainda que as denúncias de censura e de perseguição contra opositores evidenciam a crise de credibilidade da cúpula do judiciário. Na visão da parlamentar, há um enfraquecimento do devido processo legal no país.
4: Sargento Faur, do PL do Paraná, pede o afastamento do ministro Alexandre de Moraes e do procurador-geral da República, Paulo Gonet, para a investigação de possíveis conflitos de interesse no caso envolvendo o empresário Daniel Vorcaro e o Banco Master.
5: Para Sargento Faur, os serviços descritos pelo escritório da mulher do ministro Alexandre de Moraes a Daniel Vorcaro não justificam os mais de 129 milhões de reais cobrados. Sobre Gonet, o deputado diz que o procurador deveria ser impedido de analisar casos nos quais seu nome esteja envolvido.
4: Jandira Fegali, do PCdoB do Rio de Janeiro, cobra a instalação de uma CPI para investigar o Banco Master. A deputada afirma que parlamentares governistas assinaram o requerimento, mas apontam que um acordo político na Câmara impediu a abertura da investigação.
5: Jandira Fegali pede que as apurações sobre o Banco Master alcancem de forma isonômica autoridades dirigentes e parlamentares citados no caso. Ela também questiona a atual relatoria do processo no STF diante de informações sobre encontros com dirigentes da instituição financeira.
12: Na avaliação de Ranieri Paulino, do Republicanos da Paraíba, o STF precisa resgatar a neutralidade e o devido distanciamento das partes. O congressista cobra postura imparcial e integridade dos magistrados superiores para preservar a credibilidade do judiciário.
5: Ranieri Paulino ressalta a importância de defender a imagem das instituições democráticas acima de divergências partidárias ou ideológicas. Para o deputado, o Congresso e os tribunais devem manter uma atuação firme na apuração de desvios e no resgate da confiança da população.
12: Aloysio Mendes, do Republicanos, acusa o ministro do Supremo Tribunal Federal, Flávio Dino, de interferir na política do Maranhão. O parlamentar alega que o magistrado atua indevidamente em processos judiciais contra seus adversários políticos.
5: Aloysio Mendes aponta o que considera abusos judiciais, como o afastamento de um conselheiro do Tribunal de Contas do Maranhão e o descumprimento do sigilo da fonte jornalística. O deputado defende o respeito ao devido processo legal para assegurar a estabilidade no estado.
14: Agricultura.
12: Os deputados aprovaram um projeto que estimula a produção de alimentos orgânicos. O repórter Antônio Vital acompanhou a votação.
0: O plenário da Câmara aprovou o projeto que cria uma política nacional de agroecologia e produção orgânica, com a previsão de preferência nas compras públicas para produtos orgânicos da agricultura familiar, linhas de crédito e mecanismos de garantia de preços. O projeto foi apresentado pelo deputado Valmir Assunção, do PT da Bahia, e recebeu parecer favorável do relator, deputado Padre João, do PT de Minas Gerais. O projeto define princípios e diretrizes para o plano, propõe as fontes de financiamento e cria um sistema de certificação de produtos de base agroecológica. Entre os objetivos da proposta estão a oferta e o consumo de alimentos sem resíduos químicos danosos à saúde e o desenvolvimento de sistemas agrícolas sustentáveis. A Política Nacional de Agroecologia e Produção Orgânica também prevê outros instrumentos para expandir a produção agroecológica. Entre eles estão o seguro rural para a agricultura familiar, subsídios para os produtos, monitoramento de agrotóxicos e fertilizantes sintéticos na água e nos alimentos e a oferta de cursos técnicos de nível médio e superior de agroecologia. O projeto prevê ainda que regulamento do governo vai estabelecer um sistema participativo de certificação da produção agroecológica, com selo destinado prioritariamente aos agricultores familiares, povos e comunidades tradicionais. O projeto foi criticado pela deputada Adriana Ventura, do Novo de São Paulo.
6: O projeto, ainda que bem intencionado, uma vez que reconhece a agroecologia para a produção sustentável, incentiva pesquisa e inovação, os instrumentos que ele usa para chegar nesse projeto é intervenção estatal excessiva, compras públicas que são dirigidas porque exige prioridade e não se baseando em preço e eficiência, dá incentivo fiscal sem análise de custo.
0: De acordo com a proposta, o plano para estimular a agricultura orgânica receberá recursos do orçamento e será implementado pelo governo federal com a cooperação de estados e municípios. O governo fica ainda autorizado a criar linhas de crédito para financiar a produção, beneficiamento e comercialização de alimentos orgânicos ou agroecológicos e do extrativismo sustentável, bem como para a implantação de projetos de geração de energia alternativa e renovável. O relator da proposta, deputado Padre João, falou da importância de ter uma política articulada para estimular a produção de alimentos saudáveis.
7: Eu venho acompanhando há mais de 20 anos a questão da produção do nosso país e com estudos de várias universidades, a gente tem acompanhado a importância que é ter essa política mais estruturante, que incentive de fato um alimento que garanta saúde e vida para o nosso povo. De entender que a segurança alimentar, alimentos saudáveis, é muito importante.
0: O projeto que cria uma política nacional de agroecologia e produção orgânica seguiu para análise do Senado. Da Rádio Câmara de Brasília, Antônio Vital.
14: Habitação.
5: Nildo Rocha, do MDB do Maranhão, afirma que a meta de contratação de 50 mil moradias rurais previstas para este ano
15: não vai se concretizar. Ele propõe a criação de um novo cadastro de reserva com a possibilidade de outras entidades já aprovadas serem chamadas.
12: Segundo o deputado, nesta nova etapa do Minha Casa Minha Vida Rural, apenas 20 mil contratos foram contemplados. Hildo Rocha espera que o governo federal aceite a proposta da Federação das Entidades de Habitação Social do Norte e Nordeste do Brasil para beneficiar outras 20 mil famílias rurais ainda neste ano.
15: Termina agora o Jornal Câmara dos Deputados, produzido pela Rádio Câmara, com trabalhos técnicos de Everson Urani e a apresentação de José Carlos Andrade e Luciana Vieira. Uma boa noite para você e um bom fim de semana.
12: Uma ótima noite e um excelente feriado também. A Voz do Brasil volta na terça-feira.
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1: Boa noite.
2: 10:04.
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1: Uma quinta-feira à noite com muito amor pra você, com boa música, com boas lembranças. Agora começa o No Ritmo do Amor e eu, Ana Paula Barros, passarei um tempão com você. Vamos conversar, vamos viajar no tempo. Você é o meu convidado. Paul McCartney, pra começar e muito bem o No Ritmo do Amor desta quinta, 17 de setembro. No More Lonely Nights.
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Sucesso do Benson Boone, Beautiful Things. Antes, Ana Vitória com Vitor Clay Pupila. Um beijo para a Ingrid, final do telefone 3944. O Sandro também está curtindo a gente. Ele manda um beijo para a Alessandra, sua namorada, há 9 meses. Estamos muito felizes, Aninha, e adoramos o seu programa. Muito obrigada pela companhia de vocês, Sandro.

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0: 10:30.
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2: O nosso WhatsApp para você participar, pedir a sua música, mandar um beijo para quem você gosta é o 3499-136-2203. Lá no meu Insta, no Sou Ana Paula Barros, você também pode participar. A sequência começa com Kelly Clarkson, Because of You.

aqui na programação Crowded House, Better Be Home Soon. E aqui no WhatsApp, um beijo para o Francisco. Ana, sou porteiro, adoro Roberto Carlos e minha mulher também. Hoje já está programada a música Como é Grande o Meu Amor por Você, Francisco. Não saia da sintonia. Um beijo para a Késia, final do telefone 1724. E o José está curtindo a gente. Aninha voltando para casa, morrendo de saudade da minha mulher. Volta rapidinho, José. Obrigada por compartilhar.

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0: 10h59.
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2: Boa noite, Ana Paula. Eu adoro o seu programa e por isso resolvi contar a minha história pra você. Eu me chamo Janaína, tenho 42 anos e conheci o meu marido em um hospital. Eu acho que ninguém gosta de um ambiente hospitalar, né? Mas foi na emergência médica que acabei conhecendo um enfermeiro e tanto, o meu marido Renato. Mas não pense que foi assim do nada. Ele nem me deu bola, Ana. Estava em seu ambiente de trabalho, mas eu fui atrás dele nas redes sociais. Encontrei e adicionei. Depois que ele me aceitou, começamos a conversar, mas eu ainda não havia contado que ele cuidou de mim quando fiquei internada. Resolvemos então sair para nos conhecer pessoalmente. Mal sabia ele que eu já o conhecia. Deu certo e conforme os dias e meses passaram, resolvemos começar a namorar e casamos 1 ano e meio depois. Estamos muito felizes e já temos uma filha, a Valentina. A música que eu gostaria de ouvir no seu programa é Mariah Carey, Do You Know Where You're Going To?

por aqui, Maroon 5, What Lovers Do. Um beijo para o Nelson, ele participa no 3499-136-2203. A Tatiana também está curtindo a gente, ela manda um beijo para o seu pai, o seu Augusto, que hoje completa 84 anos. Seu Augusto, dia 17 é todo seu. Feliz aniversário, muita saúde para o senhor. Tati, obrigada.

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17: Onze e 28.
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19: Hoje eu quero falar sobre as suas amizades. A gente sabe que todo relacionamento, ele precisa de muito amor, paciência, compreensão. Mas as atitudes do outro mostram as respostas certas que você deve dar. Sabe aquele convite que não combina com o seu estilo de vida? Recuse-o. Preste atenção nas atitudes e não só nas palavras e promessas daquele amigo ou amiga. Decay Lights. 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

Ashley Simpson, Pieces of Me. Um beijo para o Marcelo, final do telefone 1042. Aninha, adorei o que você disse. Não posso continuar sendo amigo de uma pessoa que também não posso falar o nome. Ele não é casado e isso está atrapalhando o meu casamento. Obrigada, Marcelo, por compartilhar. Boa reflexão.

0: Esse a gente conhece e ele encerrou o No Ritmo do Amor desta quinta-feira com Um Certo Alguém, Lulu Santos. Muito obrigada pela sua companhia e obrigada também pela sua participação no WhatsApp no 3499-136-2203. Todas as noites eu tô aqui te esperando. Beijo da Ruiva, fica bem.
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0: Muito obrigado. Samuel.
1: Samuel.
0: Rosa. Valeu.
2: 1:27.
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0: 2:13.
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0: 3:37.
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2: Em Uruaçu, 5:01.
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0: Opa! Bom dia, bom dia, bom dia!
1: É, bom dia, minha
0: gente! Começando pela Nova FM, mais um programa Mourão da Porteira. Bom dia do lado Vieira.
1: E o bom dia do Catimbau do lado de cá.
0: Aí a nós aqui outra vez.
1: Nós acabou de chegar. Coisa boa.
0: Olha nós aqui outra vez, fazendo companhia pra você até 7 horas,
1: né? 7 horas, nós vai estar aqui, quer dizer, até uns 5 para 7, por aí na vaza fora, né? Deixar a música tocando aí, casca fora, né? Correr atrás. Um abraço aí pra todo mundo aí, bom dia.
0: Hoje é segunda-feira.
1: Terça-feira, rapaz, né? querendo voltar no tempo aqui,
0: hoje é terça-feira.
1: É, terceiro dia da semana.
0: Vamos começar o nosso programa, como sempre, agradecendo pela noite que nós tivemos. E pedir as bênçãos para mais um dia que começa na nossa vida, né?
2: Pai nosso que estás no céu, santificado seja o teu nome. Venha o teu reino, seja feita a tua vontade, assim na terra como no céu. O pão nosso de cada dia nos dai hoje. Perdoa as nossas dívidas, assim como nós perdoamos nossos devedores. Não nos deixeis cair em tentação, mas livra-nos do mal. Pois teu é o reino, o poder e a glória para sempre.

0: Cafeteira.
1: Outra insondana de bom, hein, senhor? Agora nós começamos o programa.
2: Agora nós pode começar tranquilo, né?
1: Agora nós começamos o nosso Morão da Porteira. Hoje é terça-feira, dia 22.
2: Terça-feira, 22 de setembro
1: de 26. 2026. Está no ar pela Nova Era FM, mais um programa Morão da Porteira com Nando Vieira.
2: E com Catimbau do lado de cá.
1: Nós dois, juntinho, coladinho, igual o baguinho de cachorro, né, Gatinho?
2: Não, é mais longe um tiquinho, né? 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
2: E Rali Autoalinhadora.
1: Lá e também
2: Mangueiras Agropecuária.
1: É Mangueiras Agropecuária ou Agropecuária?
2: Tanto faz,
1: Mangueiras.
2: O Sérgio pode falar mesmo, tanto pra lá como pra cá, a mesma coisa. Mangueira Agropecuária ou Agropecuária Mangueira, né?
1: Qualquer gente que vira meia dúzia,
2: nosso,
1: né?
2: É o nosso colaborador aí, essa turma.
1: Isso,
2: né?
1: São parceiros nossos aqui no nosso programa, Morando a Porteira, e tá chegando. Esse
2: que
1: mais
2: segura
1: gente,
2: o nosso programa aqui, que senão nós não tínhamos o programa,
1: antes de qualquer coisa, o Catimão, quero mandar um alô. Antes de nós começar o programa tudo, eu quero mandar um alôzinho pro pessoal lá do supermercado Morenta.
2: Morenta?
1: O pessoal da panificadora.
2: Panificadora do mercado Morenta.
1: Eles chegam lá às 5 horas da manhã. Ontem eu tive com uma das funcionárias lá do supermercado, a gente tava conversando lá, eu tava trabalhando na casa dela e a gente conversando lá sobre isso. Não, lá ela começa 5 horas da manhã. Eu falei, não, vou mandar uma moda pra vocês lá amanhã, ué.
2: Ué, mandar a moda pra ela aí, né?
1: E ela disse que já escutou nós aí.
2: E a outra que faz a limpeza lá também, chega lá antes das 5, né?
1: Adivina.
2: Subiu aí a rua já agora.
1: Todinho quando nós passamos aqui, nós tá chegando aqui na rádio.
2: Tá chegando, vai subindo.
1: Bom trabalho pra vocês tudo aí, tá bom? Mas vamos começar o nosso programa já atendendo um pedido, porque ele pediu pra botar ele logo na primeira, né? Pelo que nós entendeu aqui, ele quer que seja logo na primeira.
2: Ele quer escutar logo, né?
1: Vamos ver quem tá falando com nós aqui.
3: Aú, Catimbau. Bom dia, Nandinho.
1: Bom dia.
3: Bora, hein?
1: Bora.
3: Toda Campina, velho.
1: Fala, Cleo.
2: O Cleutão.
3: Passa uma moda pra nós, é a primeira aí.
1: Inquilino
3: de violeiro.
1: Inquilino de violeiro.
3: Nasceu, foi bonito, foi rico.
2: Nós só é bonito. Nós só é bonito.
1: Onde é que ele marracarça,
2: Gatinho? Marracarça lá na boca do estampo, lá em cima. Arrojado o cabo aí, viu?
1: Negócio
2: de deixar a calça pendurada lá no navio.
1: Ele levantou, foi cedo hoje. Ele mandou mensagem pra nós, era 3h16 da manhã.
2: Puxar o leite da vaca lá, senão o sol fica quente e ainda tem leite pra tirar ainda.
1: Daqui a pouquinho ele manda uma mensagem mais animada. 3h16, acho que ele tá embrulhado nas cobertas ainda.
2: Conversa bem baixinho, que senão pinica a costela dele.
1: Ô, Cleiton, você pediu e nós vai tocar pra você.
2: Vamos
1: já
2: agora
1: o nosso programa, nós vamos começar com dois modão danado de bom, viu? Cacique Pajé, inquilina de violeiro. E na sequência, nós vamos botar aí um Vieira e Vieirinha, né?
2: Vieira e Vieirinha, o Catireté, né?
1: Catireté Paulista.
2: Vamos bater palma aí, gente.
1: Segura que já nós voltamos.

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0: nós já estamos de volta.
1: É, nós já tá aqui, né? Disputou aí duas modonas boas aí, né?
0: Já voltemos,
1: já estamos aqui de novo. Olha o galo, ei galo, esse 5 galo.
0: 5:15.
1: Esse galo não vai estar demorando ir pra farofa, menino. Vai deixar o galo, a farofa de galo, quanto mais velho o galo, melhor a farofa fica. Deixa ele ficar mais velho, um tiquinho.
0: Vieira e Vieirinha, KTNT Paulista e antes, nós escutou aí o Cacique e o Bagé, inquilino de Violeira, atendendo o Cleito.
1: Cleito, é o que marra a caça na boca do estampo.
0: É, ele mesmo, viu? Eles que nasceu bonito, nasceu rico, né?
1: É, nós nasceu, foi bonito, não foi rico, por isso que nós temos que trabalhar.
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1: Não dá dinheiro.
0: 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Periquito, né? Periquito, né?
1: Que a gente é periquito.
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0: rapaz. Ê, rapaz, vou te falar um negócio, viu?
1: Ei, gato,
0: rapaz, não é, rapaz. Ô, gato, nada. Vai lá, bicho, bota os cachorros em riba desse gato.
1: Dá o leite pro gato, ei, Cleo. Um gato quer beber leite.
0: Ai, ai. 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
0: 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Já é cedo. 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
0: Mandaram mais um áudio pra nós aqui, Catimbau. Olha aqui pra você ver, assunto é só.
2: Ô, Catimbau, ô, Nandira, bom dia. Bom dia. Rapaz, não adianta mexer comigo não, Catimbau. Mas racar o fim de já arranquei 50 litros de leite, moço.
0: Nossa senhora.
2: Bora, bora, hein.
1: Bora,
2: rapaz,
1: bora.
2: Que bota boa essa que vocês mandou pra mim. Rapaz, eu lembro quando eu comecei namorar com a minha patroa, acabou que casei velho, casei com 47 anos, mas namorei 20 anos. Essa volta eu gosto dela demais.
1: Pode pedir que nós vamos tocando.
0: Tá bom. Ô, coisa boa. Agora ele tá mais animado,
1: tá,
0: né?
1: Depois de tirar 50 litros de leite. Pois é, porque agora ele tá longe do quarto. Por isso que ele falou mais alto agora, né? Falar muito alto lá perto, lá patroa. Arruma uma panela na cabeça dele.
0: Ô, Cleito, bom dia pra você, meu jovem. Tudo de bom pra você.
1: Tá animado, ó.
0: Bom dia pra você, tudo de bom pra você. Já 50 litros de leite, 5 horas da manhã, o homem é forte.
1: É forte, né?
0: O homem é
1: ligeiro. Esse é dos nossos. Eu não tiro nem meio litro até essa hora.
0: Eu tiro. Eu vou vir pegar um litro de leite na geladeira e botar em cima da mesa, é fácil, mano.
1: Tá rapidinho, nós tiramos o leite da geladeira.
0: Bom dia pra você, meu João. Bom trabalho. Quem mandou mensagem pra nós também aqui, Gatimbau, pedindo uma moda aí, foi o nosso amigo Gleidson.
1: Gleidson.
0: Bom dia, vamos pra mais um dia de luta. Manda a moda Matão e Monteiro.
1: Transporte escolar ali pro mundo da Toca do Louco ali, né? O Gleidson.
0: E ele pediu a moda.
1: Os meninos pra vir pra escola.
0: Deusa do Araguaia. Vamos tocar pra você daqui um bocadinho.
1: Agora nós toca já aí. Pode ficar na escuta.
0: Você quer mandar alôzinho pra alguém aí, Catimbau? Tem alguém pedindo um alôzinho pra você aí?
1: Uai, tem um bocado aqui, mas essa hora não sei se já tá escutando nós, né?
0: Vai esperar mais um bocadinho.
1: Esperar mais um bocadinho aí. Tá tudo no escrivinhado aqui pro povo escutar.
0: Então,
1: lá.
0: Enquanto fecha meu tempo aqui pra nós ir ali no intervalo comercial. Nando Vieira vai dar uma olhada nos negócios aqui rapidinho pra dar um recadão pra esse povo aqui.
1: Vamos ver então aí o que, que é que tem que falar aí, né?
0: Porque, gente, é o seguinte, pra esse assunto aqui, nós tem que falar desse trem aqui, porque isso aqui é muito importante, viu? Bora, Nando Vieira.
1: Bora.
0: Olha só, o cartório eleitoral informa uma mudança nos locais de votação para as eleições de outubro de 2026, tá bom? Então, você que tá aí ligadinho com nós aí, presta assunto aqui, porque isso aqui é muito importante pra você, viu?
1: Pra não errar o lugar de votar depois, né? Então, você fica rodando a cidade inteira aí e não acha o lugar de votar.
0: Exatamente. Então, presta assunto aqui, porque é um trem ligeiro aqui, viu? Quem vota no CPI Alfredo Nassi, que ali é o Colégio Alfredo Nassi.
1: Perto da rodoviária velha ali.
0: Isso, ali perto da rodoviária velha. Deverá votar no Instituto Federal de Goiás, o IFG.
1: Lá embaixo, lá para baixo da Casego, lá embaixo.
0: Isso, tá bom?
1: IFG lá,
0: então
1: faculdade.
0: Então você já fica atento aí pra você não errar aí, tá bom?
1: Porque acho que tá em reforma.
0: Tá em reforma lá. Isso, lá tá em reforma, então você já fica atento aí, tá bom?
1: Quem vota no Alfredo Nassi vai votar lá na IFG.
0: Quem vota no CPI Aeroporto, lá no setor aeroporto, no colégio do setor aeroporto, que fica ali na Avenida Níquel, né?
1: Níquel ali, seguindo pro rumo Niquelândia.
0: Isso. Ali. Deverá votar na Escola Municipal Enéas Fernandes de Carvalho, lá no Vale do Sol. Lá na Escola do Vale do Sol, tá bom? Lá no Colégio do Vale do Sol, tá bom? Fique atento à mudança e confira seu local de votação antes de sair de casa, tá? Informação no cartório eleitoral de Uruaçu. Informação do cartório eleitoral de Uruaçu. Beleza?
1: Qualquer dúvida também.
0: Pode ir lá no cartório.
1: Pode ir no cartório lá, né? Que eles vão te falar. Você vai votar nesse lugar.
0: Eles vão explicar pra você direitinho lá, tá bom? Portanto, é muito importante aí você ficar atento ao local de votação aí pra você não se atrapalhar aí na hora de você ir lá votar, tá bom? Não ficar perdido aí no dia aí, tá bom? Ô, Catimbau, sim, que vinda, tem que faturar.
1: Vamos lá, vamos ganhar
0: Nós vamos dar uma faturadinha aqui. Gente, é ligeiro, nem coisa de porco.
1: É igual coisa de grilo aí, de porco, de grilo, só de cavalo, não. De cavalo é grande.
0: É grande,
1: né? Grande e dói, machuca. Vamos lá, escuta aí.
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0: 5:23.
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0: Olha, já estamos de volta agora às 5:23.
1: 5:23.
0: É o nosso programa Mourão da Porteira. Um pouco papo, mas é moda, né, Gatimão?
1: Pô, moda aí, porque tá, o povo quer escutar é moda, né? Não quer ficar muita conversa, não.
0: 20 minutos de programa, eu tô com duas modas só, ué. Que é isso?
1: Vamos tocar agora uma no rabo da outra aí, agora, atrás da outra aí, que o povo quer escutar é moda.
0: Nós vamos atender então o nosso amigo Gleidson, que ele pediu Deusa do Araguaia com Matão e Monteiro. E na sequência nós atende o Valdemes, que ele pediu uma modona boa. Bom dia, Nando Vieira e Catimbau. Toca uma música com Catalão e Silvinho. A música Soca Pilão. Ah, o Valdemes é lá de Barro Alto.
1: Barro Alto,
0: é. O Valdemes é lá de Barro Alto. O Valdemes
1: escuta nós todo dia aí, viu, tá escutando. Obrigado aí por estar escutando nós. Aguenta nós aí.
0: Bom dia pra você, viu, Valdemes? E a moda que você pediu tá chegando.
1: Tá chegando.
0: Você quer mandar alô pra alguém ou nós já toca a moda?
1: Pode tocar as modas logo.
0: Então
1: depois
0: vamos
1: nós
0: tocar
1: fala,
0: as duas, né? Daqui um bocadinho. Nós mandamos um alôzão pra esse povão tudo que tá ligado.
1: Aí, atendendo o Gleidson e atendendo o Valdemes, né?
0: Valdemes. Matão e Monteiro, Deusa do Araguaia.
1: E o Catalão e Silvinho, Soca Pilão.

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1: Valena, já estamos de volta aqui na Nova Era FM, o nosso programa Morão da Porteira. Nós escutou aí o Catalão e Silvinho, Soca Pilão.
2: O Catalão e Silvinho cantou Soca Pilão?
1: Soca Pilão, Catalão e Silvinho.
2: E o cantor A Deusa do Araguaia foi quem?
1: A Deusa do Araguaia foi o Matão e Monteiro.
2: É
1: 5h31, e essa moda do Soca Pilão, ela é uma moda de 76.
2: É, 1976. Eu lembro quando o cara escrevinhou ela.
1: Pois é.
2: É, a música foi inspirada na região aqui de Uruaçu, né?
1: Ali na região do Córrego Novo.
2: Ali, acho que a história dela que eu sei é isso.
1: Começa por ali, né?
2: É, por ali, assim, né? Eu conheço até a mulher que tava socando o pilão. E o cara passou e viu ela socando o pilão lá, né?
1: É a história, né? E você que é dessa região aí, ali do Pauterra, né?
2: Córrego Novo,
1: ali, naquela região dali, se você conhecer essas histórias aí, pô, manda pra nós aqui, viu? Pra mandar pra nós, que nós é interessado nesses assuntos aí, pra mandar passar pro povão.
2: Aqui é cultura, pra nós regatar a raiz aqui, pra puxar lá do fundo.
1: Qualquer história que você tiver de música, de cantores aqui da região, que você conhece, alguma coisa assim, pode mandar pra nós aqui,
2: viu? Manda pra nós, nós fala.
1: Nós gosta de ficar trocando prosa, mas vocês aí, saber das novidades, das fofocas. Não, fofoca não, que nós não fofoca, né?
2: Não, fofoca não.
1: Nós só comenta, né?
2: Só comenta. Nós só fala o que os outros que escuta, que os outros falam.
1: Deixa eu mandar um alôzinho rapidamente
2: pode aqui, Catimbau,
1: pro Solimar. O Solimar é um amigão nosso aí, tá sempre ligado com o Nando Vieira. E sábado ele tava a caminho de Brasília. Ele tá ouvindo o programa nosso aqui, já tá, tô aqui perto de Barro Alto, tô escutando você. Ô Solimar, bom dia pra ele. Hoje ele acordou cedo, hoje ele não é de levantar e acordar cedo, hoje ele acordou cedo, pode escutar nós. Ô Solimar, bom dia pra você aí, viu, meu João? Um abração pra você, tudo de bom pra você aí, obrigado pela companhia. Eu sei que você é um companheiro.
2: Bom demais, sabia que tem muita gente escutando nós aí.
1: É, e o Solimar é pedra 90. Nós temos que mandar um alô rapidamente também, Gadimal, pro nosso amigo Luan. É, ali da Fazenda Santa Cruz, ali no município Novo Iguaçu. Ele fala aquele baixadão ali, Novo Iguaçu.
2: É, lá,
1: ele não mandou.
2: É muita gente lá que escuta nós, os tiradores de leite.
1: Ele não mandou mensagem pra nós hoje, mas deve ter acontecido alguma coisa, porque todo dia ele manda. Deve ter acontecido alguma coisa, nós não esquecemos dos nossos ouvintes, mandar um alôzão pra ele. É o Luan e a Jennifer lá na Fazenda Santa Cruz, também o Romário na Fazenda Cajueira e o Luiz Pereira também na Fazenda Santa Cruz, ali no município de Novo Iguaçu. Bom dia pra vocês aí, viu? Povo importante com nós aí, né, Gadimão? Agora são 5h33, 5h33. Vamos tocar a moda.
2: Vamos tocar as modas aí pro povo escutar aí, daqui a pouco nós conversa mais, né?
1: Vamos tocar 7x3 com Andréia Andrade.
2: E qual mais?
1: Seresteiro da Lua
2: com Pedro Bento da Estrada. Escuta aí, agora nós tá aqui.
1: Que já nós volta. Só modão bom pra vocês, hein?
2: Só bom.

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3: 5:41.
4: Mas já está de voo, né, gostei daqui, é, né? Falou que era tá ligeirinho,
5: aqui, ligeirinho. Foi rapidinho, rapidamente.
4: É, 5:41 já. Cadê o galo? Não quer cantar mais?
5: Não quer cantar, não. Ele tá com medo.
4: Galo.
5: Ele tá com medo.
4: Você falou que ia botar ele na panela?
5: Tá com medo da faca no pescoço. Fazer farofa.
4: Você falou que ia botar ele na panela, bichinho.
5: E o Vardenô?
4: Oi, Vardenô. Ô, Vardenô.
5: Tá dormindo aí, Vardenô?
4: É, o Vardenô chegou aqui, Uruaço.
5: Ele disse que não era pra falar, não, moço. Não fala que eu tô aqui, não. As mulheres vêm tudo pra cá pra porta da rádio aqui.
4: Nossa senhora.
5: Ele falou agora.
4: A fome é. O negócio danado.
5: Não fala que eu tô aqui não, falou até baixo. Fala que eu tô aqui não. Não.
4: Daqui uns dias nós vamos, essa semana, nós vamos ver se nós bate um papo com ele aí. Ele vem bater um papo mais
5: nós. Ele vai vir aqui, ele vai vir bater um papo com nós aqui na rádio aqui, qualquer hora aí. Tá escutando nós aí.
4: Ele deve estar escutando nós. 5:42, agora 5:42, nosso programa Morando a Porteira. Nós tem que mandar um alôzão pra esse povo aqui, né?
5: É, tem muita gente aí escutando nós aí, né?
4: Mas antes de nós mandar um alô pra esse povo, vamos falar da autoalinhadora Rally ali, Gatibão? 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
5: que é a esposa dele.
4: Você conversa com eles lá, que eles organizam lá pra você direitinho, viu? Agora são 5:45, 5:45. A Helenita tá pedindo pra nós mandar. Vixe, Maria!
5: Mandar um.
4: Rapaz, mas esse tanto de dinheiro, mulher, você vai pra onde com esse dinheiro?
5: Ela tá com pacote lá de 20 reais com nós aí. Né?
4: E é euro, ó. Não é nem dólar, é euro.
5: Euro, isso. Trouxe da onde isso aí? Cuidado com a Polícia Federal, viu?
4: Eu acho que não, é 100 mil cruzeiros. Não, mas isso não presta mais não.
5: Não, mas isso aí vale mais.
4: 500 mil cruzeiros.
5: Mas isso aí vale, a nota velha vale também.
4: Onde você vai com esse dinheiro, mulher? Nossa senhora. Bom dia pra você, viu?
5: Bom dia.
4: Bom dia também pra dona Lourdes, né? Sua mãe, a dona Lourdes, o Kiko, Edmilson, tá todo mundo ligado com nós lá na Água Fria.
5: Na Água Fria lá, né?
4: 5h46 agora, Catibão.
5: Vamos atender gente aí ou vamos dar mais um alôzinho?
4: Nós vamos atender o nosso amigo Ozair. Mas se quiser aproveitar pra mandar um
5: alôzinho. Vamos mandar um alôzinho lá pro povo lá de Campos Verde, que tá escutando nós lá,
4: Campos
5: né?
4: Campos Verde. É.
5: Aí do lado de cá também, sentido do Barro Alto ali, tem o Pichula lá e o Alessandro, né? Da Fazenda Lagoa Seca ali, ó.
4: Bom, importante.
5: Tá escutando nós também lá, um abraço pra vocês aí. E tem também na Fazenda Titara ali, no Vilmar do Leite e o Deguimar lá.
4: Isso.
5: Ali na Fazenda Titara ali, perto do Pau-Terra por ali, tá escutando nós também lá.
4: Muito
5: e aqui na cidade também tem um bocado, daqui a pouco eu vou falar.
4: Mandar um alôzinho pro pessoal ali de Campo Norte, nosso amigo Ismael.
5: Ismael.
4: Oi, Ismael, bom dia pra você. Você não falou comigo ontem, senti farta sua aqui, viu, meu jovem? Bom dia pra você, tá bom?
5: Tem gente demais escutando, mas não é todo mundo.
4: E às vezes também não é toda hora que dá pra ficar ali, mandando mensagem, nem nada, né? Avisando que tá escutando, mas nós sabemos que tá escutando.
5: Sabe que tá escutando.
4: Sim. O Ozair, lá de São Luís do Norte, ele tá falando bom dia, Nando Vieira, bom dia, Gatimbal. É o Ozair de São Luís do Norte, toca pra nós aí a moda Águas da Saudade.
5: Com
4: Milionário José Rico e tá na agulha.
5: Vamos escutar então, né?
4: E na sequência, ela vai trazer uma moda boa pra nós matar a saudade e eu vou mandar ela pro meu pai, o seu Valdivino, lá
5: na água, no Novo Progresso.
4: Progresso no Pará.
5: Então, lá, Alvorada do Amazonas.
4: Alvorada do Amazonas, ali do
5: lado. Chácara Resende.
4: Isso. Tuliga Tinoco.
5: Mas deixa eu falar só um negócio primeiro aqui.
4: Falei.
5: Essa música que tocou primeiro aí, nós falou que ia tocar. Era o Celesteiro da Lua, mas não foi Celesteiro da Lua, porque vem errado ali o nome ali da moda.
4: Isso.
5: E aí tocou outra moda, mas depois nós vamos tocar Celesteiro
4: da Lua. Nós vamos tocar o Celesteiro do Araguaia daqui a pouquinho.
5: Celesteiro da Lua, né? Do Araguaia.
4: É, porque aqui, pra mim, aqui no sistema, aparece o nome da música e o nome de quem canta.
5: Aí a gente põe pra tocar, depois começa, nós não tira.
4: Nós deixa tocar. Mas nós, quando começou a tocar, já descobrimos que não era a música. Mas aí o erro não é nosso, né?
5: Mas tá bom. Nós escutamos uma música boa também, né?
4: Moda boa, moda boa. Então vamos lá, duas, uma no calcanhar da outra.
5: Milionários
4: é Rico, Águas da Saudade pro Ozair, que tá escutando nós. E Tonica de novo com o seu Vardivino lá no Pará. Velhas cartas.
5: Escuta aí.

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1: Oh, modão danado de bom, viu, senhor? Que é isso?
2: É.
1: Aí que nós
2: estudamos
1: velhas cartas com Tonico e Tinoco e Milionários é Rico, Águas da Saudade. É. Água da Saudade, quem pediu pra nós foi o Ozair.
2: O Ozair, Ozair.
1: É, bom demais, né, cara?
2: E a minha aguela tá...
1: Tá, 5,53 agora, hein?
2: A aguela não tem jeito, não. Tá igual o galo.
1: Você não fica falando igual de aguela ruim, não, galo. Que a mulher vai tacar mais óleo.
2: Eu bebo mesmo. O azeite da mamona é bom, né? Vou ter que levar um tiquinho pra dar pra aquele galo lá na roça também, que aquele galo também tá rouco, é pior do que eu.
1: Ismael apareceu por aqui.
2: Apareceu, olha a foto do homem.
1: Hoje ele tá diferente. Ah, ele tá diferente do outro retrato.
2: É até bonitão, né? O que você acha aí?
1: Eu não acho nada. Fala, Ismael, bom dia.
3: Bom dia, meus amigos. E aí, como é que tá?
2: Eu tô bom.
3: Roda pra nós aí, com o Milionário Zé Rico aí, o quarto triste.
2: Olha aí.
3: Agradecer pro Gilbertão aí no... Esqueci o nome do setor São Sebastião, a hora dessa eu tô escutando aí também.
1: Ó, bom demais, hein? Quarto triste. Então vai tocar pra você daqui um bocadinho, viu? Segura aí, Ismael, nós falando você agorinha aqui, viu, meu Jô? Mandando alôzão pra você que você tinha sumido de nós, né?
2: Já tá escrevinhado o nome dele aqui pra nós não esquecer aqui. Quarto triste do Ismael, né, com o Milagre Zé.
1: Quarto triste.
2: Tá aqui, agorinha nós toca.
1: Agora são 5h55, hoje nós temos que tocar um pedacinho da moda pra vocês aí, nós vai tocar 6 horas, viu? Depois das seis nós vamos tocar um pedacinho da moda pra vocês.
2: A moda da semana aí, a moda da semana aí, viu?
1: A moda da semana. Vai ser fácil. Eu queria colocar um trem mais complicado, mas o catimbol não quis deixar.
2: Não, porque
1: é pra botar
2: acerta,
1: mais fácil, né? Pra você.
2: Mais fácil, aí fica mais fácil, dá mais
1: coisa. É só o catimbau pra fazer um endereço. Galvão e Galvãozinho tá chegando por aqui com quatro coisas.
2: Vamos escutar então?
1: Jazinho na volta.
2: Agorinha, segura aí.

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1: 6 e 3.
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10: Mas nós já tá de volta
11: já
10: aqui.
11: Tá aqui de volta aqui, né?
10: É, já voltamos. É. 6 e 4.
11: 6 e 4.
10: Esse galo, eu tô com raiva dele, ele não quer cantar, rapaz.
11: É, o galo tá engarranchado.
10: Ô, galinho, sem vergonha, mas isso é hora de galo cantar, Gandimão?
11: Comeu uma formiga, a formiga parou na goela dele aí.
10: Acorda, rapaz. Oxi. 6 horas e 4 minutos, gente, deixa eu dar um recadinho pra vocês aqui, ó. 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
12: Olha ele aí, ó.
11: Olha ele aí, ó. O Cleuta aí, ó. Aqui tem coragem.
10: Coisa boa, viu? Aqui tem coragem. É o Cleuta lá da Campina, velho. Ai, ai. Quem tá mandando áudio pra nós aqui, Catimbau? Olha, bom
11: vamos
10: dia.
11: Vamos escutar aí.
13: Ô, meu amigo Catimbau, bom dia, meu amigo. Nando Vieira e Catimbau.
10: Bom dia.
13: Eu sou Alexandre.
10: Alexandre?
13: Gás do Alexandre de Campinorte, meu amigo. Nós estamos aqui na escuta aqui. Manda um modão pra nós aí, que nós estamos aqui na escuta diretão, meu amigo.
11: Alô, pai, o Alexandre ali
10: Alexandre,
11: de Campinorte.
10: Alexandre lá de Campinorte.
11: Mais um escutador nós lá. É o depósito de gás lá, sacolão, água, né?
10: Bom aí.
11: Olha o nosso amigo Alexandre lá. A moda, a próxima moda aí vai pra você aí, viu?
10: Fica você
11: aí,
10: escuta,
11: a família,
10: viu,
11: tudo, seu pai aí, como é que é o nome dele? Eu esqueci agora, depois eu falo.
10: Tem hora que dá um branco na cabeça
11: um
10: da gente.
11: Branco
10: mesmo.
11: Aqui é porque é um nome assim mais diferenciado, né? Aí é. Delvânio, né?
10: Olha quem mandou mensagem pra nós também.
11: Vamos
10: aqui,
11: escutar
10: aqui,
11: aí, quem que é aí?
14: Opa, bom dia pra vocês aí.
10: Bom dia.
14: Obrigado por lembrar de nós. Mandar uma moda pra nós aí. A morte do Ferreirinha. Pro Suca, pro Luan, pro Luciano, Luiz. Aperta a mão, Luan, que o sol já vem do outro lado da serra. Aperta a mão, Suca. Acabando.
11: Puxa o leite das mimosas.
10: Esse é o Romário, nós mandamos um alô pra ele. Não comentou aqui, acho que ele deve ter acordado atrasado hoje. E o Romário tá brigando com o Luan lá. Puxa a mão.
11: Não, o sol esquenta e tira leite no sol quente é ruim.
10: Ele deve ter acordado atrasado, porque ele não mandou mensagem pra nós naquela hora. Mas o Romário lembrou e mandou um alôzão pra esse tudo aí, viu?
11: Vida baixada aí, perto da Pirraça, no Viguaçu ali, né?
10: Sua moda sai agora, viu, Romário? Fica por aí. Agora são 6 e 7. Agora vamos tocar a moda, Gatimão?
11: Vamos tocar um pedacinho da moda do sorteio, né?
10: Gente, nós vamos botar um pedacinho da moda dessa semana. Vocês prestam assunto aqui, viu?
11: Escuta aí pra ver.

0: É só um taquinho, viu, gente? É só um pedacinho que morde vocês.
1: Vai falar aí quem canta e o nome da música, viu? Quem canta aí é fácil.
0: E eu vou falar um negócio pra você aqui. Essa aqui é fácil demais da conta, mas não é quem você tá pensando que é. Você vai pesquisar primeiro, que as vozes parecem, mas não é não, viu? Eita, coisa mais linda, Catimba. Olha pela janela lá, o que que tá olhando você lá, olha. Eita,
1: a andorinha tá ali.
0: A andorinha aqui no viu, vem visitar nós, coisa mais linda.
1: Tá escutando nós aqui, tá escutando nós aqui, a andorinha também.
0: Ô gente, vocês mandam pra nós aí o nome de quem canta e o nome dessa moda aqui, viu? É fácil demais.
1: É o nome da moda e o nome de quem tá cantando, é a drupa, viu?
0: Só não é quem você tá pensando que é, tá bom? 6:08 agora, 6:08. Olha, já acertaram aqui.
1: Já acertou, já? Já?
0: Mas rapaz, eu vou nem pra você.
1: Quem foi aí?
0: O Braz.
1: O Braz ali é macho no trem.
0: Nossa do céu, mas não tem de tocar moda, o homem já manda o nome. O
1: conhece mesmo o trem, né?
0: Ô Braz, parabéns pra você, boa sorte pra você aí,
1: acertou,
0: viu?
1: Tudo, os dois,
0: os dois. O nome dos cantor e o nome da moda. Acabou,
1: tá aí, rojado, o nome dele já tá aqui, ó.
0: Eita,
1: rapaz, coisa aqui, acertou o nome, vai pra ali, pra lista.
0: Né? Boa sorte pra você, viu, ô Braz? Agora seu nome já tá na lista ali, no final da semana vamos sortear aí. Vamos atender o nosso amigo Ismael?
1: Vamos.
0: Qual foi a moda que ele pediu?
1: Quarto Catimba? Triste.
0: Cabocão arrojado.
1: Vai duas no rabo do outro ou só uma?
0: Nós vamos atender o nosso amigo Ismael e vamos atender também o nosso amigo Éder, que pediu uma modona pra nós aqui.
1: O Éder pediu o jeitão de caboclo, né? Com Ronaldo Viola e João Carvalho.
0: Ronaldo Viola e João Carvalho.
1: Vai cantar aí atendendo o Éder.
0: E na sequência...
1: E pra toda a família aí do Éder aí, né? Pra todo mundo que tá escutando aí. Né? Nós, até a eu
0: família,
1: também.
0: Família Campo, né?
1: Família Campo, família Rezende, família Barbosa, família todo mundo aí.
0: Nossa senhora. É gente que não acaba mais. Nós vamos atender Ronaldo Viola. Como é que você fala? Pra contar isso, tem que estar na guarda. Né?
1: Tem que ser na guarda.
0: Na hora
1: você
0: beber água.
1: Na hora de beber água, você vai a filhinha pra beber água, você vai contando. Não dá conta, não. Família inteira.
0: Ronaldo Viola e João Carvalho. Jeitão de caboclo. E na sequência tem Milionário Zé Rico com
1: Quarto Triste. Atendendo o Ismael. Escuta aí.
0: Que
1: tá pondo de lá pra cá, né?

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1: Fica preparado aí, mano. Fica preparado aí que tá chegando.
2: É, 6:17,
1: Gatinho. 6:17 já,
2: 6 horas
1: né?
2: e 17 minutos.
1: O povo tá querendo acertar a moda aí, mas só o Braz acertou até agora.
2: Agora
1: né?
2: É só o Braz que acertou.
1: Valcirene já mandou, quem mais aí? Vai tentando,
2: que a Valcirene já mandou pra nós aqui, a nossa amiga Vanilda também já mandou e não acertou. Não é esses cantores que você tá falando. No começo eu ainda falei, não é quem você tá pensando que é.
1: Deixa eu mandar uma luzinha só aqui rapidinho.
2: Vamos lá, Gadimão.
1: O Cairo Terra deve estar escutando nós aí. Ei, Cairo Terra, manda um alô pra nós aí, estiver escutando nós. E um abraço aí. E o nosso amigo Alisson, ali do Empório Mineiro, ali na Rua Goiânia, né? Os pãozinhos de queijo gostoso ali, esses dias me deu um lá e eu comi. Ô, pãozinho de queijo bom, rapaz. Na Rua Goiânia ali.
2: Na Rua Goiânia?
1: É, quase em frente ao Erivaldo ali, né? Quase esquina com a...
2: Ah, tá, eu sei quem que é. Ele faz uns pãozinhos bons
1: de queijo.
2: Né?
1: Lá tem um monte de coisinha ali, né? O cara é bom lá. Abriu agora lá, Empório Mineiro. Né? O nosso amigo Alisson lá, a esposa dele lá, né? Aí mandou um alô pra ele lá e a próxima música vai pra vocês aí, viu, Alisson? Escuta nós aí que você vai escutar um modão bom agorinha pra vocês aí, viu? Depois eu passo aí comer mais um pão de queijo aí.
2: Nós temos de cantar um parabéns.
1: Vamos cantar uns parabéns pra uma pessoa que fez aniversário ontem, né?
2: Fez ontem, eu não sabia que ela tinha feito aniversário ontem. Eu vou até hoje lá dar um cheiro no cangote dela.
1: A tia Luzeni. Luzeni fez aniversário ontem. Não sei, eu não vou falar a idade, não, porque eu também não sei.
2: Não, mas tia Luzeni, a tia é nova. É só nova. Ela não passou dos 70 ainda, não.
1: Passou, não.
2: Eu só não sei quem vai cantar os parabéns pra ela aqui.
1: Vamos escutar.
2: Se é o Leonardo ou se é o Caneta Azul,
1: Caneta Azul. Pode ser o Caneta Azul, ela gosta também.

0: Aê, parabéns aí, muitos anos de vida, né?
1: Tielu, parabéns pra você, que você tenha muitos anos de vida pela frente, muita saúde, muita paz, muita alegria aí, tá bom? E tudo de bom pra você, tá bom? Mais tarde eu passei pra dar um cheiro, não sei.
0: Então tá bom, vamos atender mais gente aí agora.
1: O Elismar apareceu por aqui. Elismar. Olha quem apareceu, vai estar sumido desde sexta-feira, que esse homem não aparece por aqui. O nosso amigo Júlio Máximo, bom dia, tá falando bom dia, Nando, bom dia, Gatimbal.
0: Bom dia
1: pra você, Júlio. Bom dia pra você,
0: bom dia, tá onde ainda, Júlio? Tá em Paracatu, Belo Horizonte ou no Chile, que é o homem quieto, né? Voando pra um lado pro outro aí, né?
1: Bom dia pra você, bom dia pra todo mundo aí, viu? Elismar Flamenguista, bom dia pra você. Ô, Catimbal, vamos faturar?
0: Vamos faturar um pouquinho, nós vamos tocar agora com as músicas aí, viu?
1: É ligeiro,
0: nós vamos tocar a moda aí pra vocês aí.
1: Segura aí.

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18: 6:24.

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1: Agora são 6h25.
2: 6h25, falta 35 para 7.
1: É, 35.
2: Tem, tá cheio de música pedida aqui, nós vamos ter que tocar tudo hoje.
1: É,
2: né?
1: E o catimbó é bom de conta, né?
2: É.
1: Eu não sou bom de conta, não. Calcular não é comigo, não. Vamos lá, 6h25.
2: Dá o dinheiro aí que eu contei rapidinho e põe no bolso.
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1: Isso. A Eliane tá pedindo pra passar um pedacinho da música aqui. Bom dia pra você também, viu? Ela falou bom dia, Nanda e Catimbau. O Eliane, segura as pontas aí que daqui um bocadinho vai passar mais um pedacinho dela. Tá bom? Fica na escuta aí. 6h25, vamos atender esse povo, Catimbau.
2: Vamos atender. Manda um alôzinho lá pra aquele Eliane também.
1: Aquele Eliane. Ô, Eliane, bom dia pra você.
2: Do cabo de cana lá do Campinho Norte lá, viu? Agora nós tocamos um pedacinho da moda de
1: Eliane e seu esposo aí, bom dia pra você.
2: É, o Zé Carlos lá. Um abraço pra vocês aí.
1: Segura aí que já nós vamos tocar a moda de vocês, viu? Agora vai tocar duas, uma lá no carcanhar da outra.
2: No carcanhar da outra aqui, quem que vai aí?
1: Quem pediu pra nós espiar um carreiro Zé Paulo?
2: Acho que não sei lá, rapaz. Não tô vendo aqui não, tá?
1: É
2: o Braz seguindo seus passos?
1: Ô Braz, bom dia pra você, seguindo seus passos, um peão carreiro Zé Paulo.
2: Ah, eu pensei que era...
1: O Braz pediu pra nós e na sequência quem pediu pra nós também foi a Vanilda.
2: A Vanilda pediu, não quero piedade.
1: Não quero piedade com o trio Parada Dura, 6h26.
2: Vamos no rabo da outra aí, escuta
1: já,
2: aí.
1: Imagina, Eduardo.

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1: Bota um tanatibão, viu, senhor? Eu cantando aqui, o catibão querendo
2: mandando
1: falar.
2: Mandando ele abrir o microfone, você escuta ele cantar aqui, ó. Ele canta melhor do que o Caneta Azul.
1: Não, o Caneta Azul canta melhor, um pouquinho.
2: O Caneta Azul canta melhor um tiquinho.
1: 6h33 agora. Ô, Elismar, bom dia pra você, meu jovem. Nós vamos atender você agora, viu?
2: Agora. Mas
1: já botou o áudio dele no ar, catibão?
2: Não, acho que não.
1: Ô, Elismar Flamenguista, bom dia. Você quase não apareceu aqui, né? Vamos ver. Escuta, bom dia. Aí.
3: Bom dia, Catimbau. Bom dia a todos da Nova Era. Todo mundo na Santa Paz aí. Eu, Elismar Flamenguista, quero que vocês rodem pra mim aí, se for possível, Jacó, Jacózinho, Peitada Perigosa. Quero ouvir essa música através de vocês aí, que vai rodar pra mim.
1: Meu jovem, beleza.
2: Toca agora, hein?
3: Fazendo um cafezinho e tô ouvindo vocês.
1: Fazendo um cafezinho e escutando nós, hein?
2: Nós sentindo nem o cheiro aqui, né?
1: Trem bom. Eles vão falando que sua mora tá chegando. Vamos tocar pra você agora. Jacó e Jacózinho, Empreitada Perigosa. E na sequência, Tião Carreiro e Pardim, que é a moda do Ferreirinha. Quem pediu, Gatibão?
2: Romário.
1: Romário, bom dia pra você lá de Nova Iguaçu.
2: A morte do Ferreirinha e Empreitada Perigosa. Escuta aí.
1: A moda que você pediu, eles matar na ponta da agulha.

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5: 6h45.
6: Nova Era FM, o nosso programa Morando na Porteira. Nando Vieira já tá de volta. Cadê o Catimbão?
7: E eu tô aqui também, ué. Ainda tô aqui também, ainda não saí.
6: Eliane Aparecida, bom dia pra você.
7: Ei, bom dia.
6: Vamos botar um pedacinho da moda já já, viu? A Fernanda também, o Gilberto tá ligadinho com nós, lá no Recanto da Serra, pediu pra nós mandar um bom dia pra eles.
7: Bom dia pra vocês aí,
6: bom dia pra vocês aí.
7: Boa terça-feira pra nós aí.
6: Quem mais pediu pra nós mandar bom dia aqui, Catimbão?
7: Eleusa,
6: lá no Bijuí. Ô, Eleusa, bom dia pra você.
7: Ela pediu uma moda, né?
6: Ela pediu Berrante da Solidão.
7: Berrante da Solidão.
6: E tá oferecendo ali pro esposo dela, Edilvane, o Murilo Gabriel. Bom dia pra vocês.
7: Bom dia, tudo, viu? É o tirador de leite lá, né?
6: Lá no Bijuí. Ali perto de Campinaçu.
7: Campinaçu, pra essas bandas ali. Do Lago Sul, Serra ali, da Mesa.
6: Eita, lugarzão bom.
7: É o Bijuí lá.
6: Qualquer dia desse nós tiver coragem aqui, não vai aí comer um asa de frango.
7: Eu quero só o pé. Deixando os pés, os dois pés pra mim, tá bom.
6: E pé de frango.
7: Pé
6: de frango. 6h46, agora vamos atender a Eleusa, Gatimão.
7: Vamos atender então, né?
6: Vamos atender logo a moda dela, porque senão nós atrasa e não toca a moda dela.
7: Vamos tocar então.
6: Tá chegando um berrante na solidão com campanha
7: e Cuiabano.
6: 6h47.
7: Escuta aí.

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1: É, o Mourão da Porteira já tá aqui.
2: Rapaz, né? E essa moda eu não tinha escutado ainda, não. E ela é bonita, rapaz.
1: É o Berrante na Solidão, né?
2: Berrante na Solidão, campanha em Cuiabana. Ô, Eleuza, bom gosto, viu, filha?
1: É, eu gosto dessa moda aí, desde os anos 1900 e antigamente bom que eu escuto gosto. Ela.
2: Vamos mandar um bom dia aqui, Catimbau, pro Ada João, tá ligado com nós. João. Mandou um bom dia pra nós aqui. O seu Pedro, a dona Deolinda, bom dia pra vocês aí que tá ligado com nós aí, tá bom?
1: Como é que é o nome do filho do seu Pedro, a dona Deolinda lá que você fala aí?
2: É o nosso amigo Rogenildo.
1: Rogenildo,
2: ali no Santa Helena. O pessoal tava pedindo pra nós tocar um taquinho da moda, Catimbau, vamos tocar mais um taquinho?
1: Toca só um taquinho aí.
2: Da onde nós parou pra dianteira,
1: né? Pra dianteira, toca aí.
2: Assunto aí.

0: aí.
1: Deixa eu falar um negócio pra vocês aqui. Parece
0: mas não
1: quem
0: você
1: tá pensando que é. Mas não é. É dica pra vocês aí, viu? É. Parece com quem você tá pensando.
0: Falar que o nome de quem tá cantando e o nome da moda, viu?
1: Fácil demais da conta, viu, gente? Aí, pra você que participou, que tá participando mais nós aí, bom dia pra você.
0: Bom dia.
1: Boa sorte.
0: Dá um bom dia pro filho lá da Dona Maria.
1: É.
0: O filho, o irmão do Valdir Timbeto, lá o Valdir Timbeto também. Um bom dia pra vocês aí, viu? Tá escutando nós aí.
1: E o nosso programa tá chegando no final.
0: Tá chegando,
1: nós tem de ir embora, né?
0: Tem de ir embora, né?
1: É. 6h53 agora, nós vamos embora, amanhã nós volta de novo.
0: Se Deus quiser, amanhã nós tá aqui 5 horas da madrugada.
1: Mais um programa Morando a Porteira. O Elismar mandou um áudio aqui, eu não vou nem escutar seu áudio agora, eu vou sair do ar primeiro, viu, Elismar? Eu tô achando que você acertou o nome da moda, mas aguenta as pontas aí. Lena, vamos embora amanhã, 5 horas da manhã, né? Volta com mais um programa Morão da Porteira, Nando Vieira.
0: E o Catimbal também vai estar junto aqui, se Deus quiser, né? E Deus
1: quer, forte abraço pra vocês tudo.
0: Até amanhã.
1: Uma terça-feira abençoada pra nós.
0: Pra nós tudo aí,
1: Pedro Bentes, da Estrada, tá ficando aqui.
0: Vai ficar
1: aqui
0: cantando pra nós, ficar escutando aí 7 palavras.
1: E eu oferecer pra Leni, porque ela gosta dessa moda.
0: É, vamos lá então. Até amanhã, se Deus quiser. Fica com Deus.

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3: Nova Era 7:33.
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3: Oiê! Bom dia, bom dia, bom dia, bom dia. Tô chegando por aqui, hein?

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3: Oiê, bom dia, bom dia, bom dia. Terça-feira, 22 de setembro de 2026. Que o seu dia seja repleto de muita paz, amor, saúde, esperança. Aproveite cada momento com muita alegria nessa manhã gostosa. 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Muito prazer, eu sou a Leo Rodrigues e juntos iremos até às 11 horas por aqui, viu? Muita coisa boa te aguarda, muita música boa. Horóscopo e muitas promoções, claro, e a sua participação no WhatsApp 62-3357-1549. Para você pedir a sua música, mandar o seu alô, compartilhar a sua mensagem. Bom dia por aqui sempre. Alegria atender o seu pedido. Bom dia para vocês, meus lindos da zona rural. Para você que está no trabalho, para você que está a caminho do trabalho, para você que ainda está em casa tomando o seu café da manhã, bom dia e muito obrigada pela sintonia. Ó, o clima agora na cidade de Iroaçu faz 26 graus, sensação térmica de 26, ensolarado, chegaremos ao longo do dia 38 graus, ei! E a gente já começa a manhã gostosa de terça-feira com a Adele, Set Fire to the Rain. Coisa boa, hein? Bora!

0: dia seguinte, né, Cris? Muito obrigado, Valinho.
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0: ficando por aqui nessa terça-feira gostosa, terça-feira maravilhosa. 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Tem gente aqui já me fazendo companhia. O Joel Teixeira passou aqui, buzinou e eu ouvi, viu, Joel? Bom dia pra você, ótima terça-feira. Obrigada, viu, pelo carinho da sua audiência. O Ilerman tá por aqui, já deixou aqui a sua reflexão. Bom dia, Ilerman.
1: A palavra de Deus em João 16:22 nos traz um consolo profundo. Jesus disse: você pode estar triste agora, mas a alegria que eu darei a você, ninguém poderá tirá-la. Isso é promessa viva.
0: Eita, reflexão linda, hein, minha irmã? Obrigada, viu? Ótima manhã de terça-feira pra você. Uma terça-feira de muita paz, alegria, amor. A Lala também tá por aqui. Bom dia, minha princesa. Tenha uma ótima terça-feira abençoada. Toca Coupler. Parece você, viu, Lala, essas músicas. A Cidilene também já tá por aqui deixando o seu bom dia. Deus te fez para vencer. Você pode, você consegue, você é capaz. Abraça o seu novo dia com confiança, coragem e fé. Bom dia, Cidilene. Ótima terça-feira para você. E a gente dá sequência à nossa programação. Bom dia, alegria aqui com Dorama, né? Cumpre. Pra Lala, ótima terça-feira.

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0: Oi, a sua manhã com muito mais alegria, feliz terça-feira, hein? Que coisa boa ter você aqui.
1: Bom dia! Bom dia! Hoje tem café? Tem!
0: Não é possível, né? Tem uva! Não, eu quero café, gente. Pra começar o dia, a gente toma uma xícara de café bem quentinho. Aí a nossa manhã começa normalmente, não é mesmo? 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Deixa eu ver aqui, tem gente me fazendo companhia nessa manhã gostosa de terça-feira. Edilson Marques já tá por aqui, bom dia, Edilson.
2: Olê, muito bom dia.
0: Bom dia.
2: Tô ligadinho aí no som da nova era. Manda pra mim aí o som com o forrozão das antigas, é táxi, é, somente pra curtir, valeu? Abraço, tchau.
0: Abraço pra você, Edilson. Ótima terça-feira, viu? Que bom ter você aqui. Daqui a pouquinho eu toco a tua canção. Ela não tem aqui na grade, vou pedir pra colocar, viu? Feliz terça-feira pra você, obrigada pela sintonia. Quem tá por aqui também é o Ismael. Bom dia, Leia, gostaria de ouvir a música Zezé de Camargo e Luciano, Eu Só Penso em Você. Oferecer pra Fabiana Almeida, Fabiano e toda a comitiva do Ivo Bota Limpa. E pra todos os ouvintes, obrigada, viu, Ismael? Feliz terça-feira pra você também, quem tá aqui é o Valdemes. Bom dia, com alegria, Leia, toca a música aí com Dimas e seus teclados, a música Cai Sereno Cai. Valdemes, bom dia pra você, feliz terça-feira. Eita, Marlene tá por aqui também, já participando das promoções. Marlene, um beijo pra você, tá? Obrigada pela sintonia. Bora dar sequência, minha gente, 8 horas e 22 minutos.

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0: 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Bora ver quem tá aqui nessa manhã gostosa de terça-feira comigo. Wagner Camargo tá por aqui. Bom dia, Wagner.
1: Bom dia.
0: Bom dia.
1: Pra nós aí, Chico Rei, Paraná, Você Não Sabe Amar, oferecendo a todos aqui na obra, a todos que estiverem na escuta, é um ótimo dia.
0: Certo, ótima terça-feira pra vocês também, viu, Wagner? Pra vocês, todos os seus colegas de trabalho, Deus dê muita paz, saúde, alegria e muita proteção divina, viu? O Leonardo também tá por aqui. Leonardo, bom dia.
2: Bom dia, flor do dia.
0: Bom dia.
2: Toca pra nós aí. Como anjo, César Menotti Fabiano. E
0: como
2: aquela
0: anjo.
2: Máxima de sempre. Estou com vontade de pescar.
0: Eu também, viu, Leonardo? Eu vivo com vontade de pescar todo dia, viu? Quase todo dia eu pesco. A questão é que eu não pesco é dia nenhum. Ótima terça-feira pra você. Obrigada pelo carinho da sua audiência. Noel tá por aqui. Bom dia.
3: Bom dia, bom dia. Bom dia, Lê. Tudo jóia.
0: Bom demais.
3: Deixa eu falar, tá a notícia aí do Rick que o helicóptero caiu. Dá a notícia verdadeira pra nós, se é verdade mesmo ou não. Beleza? Tô ligado no programa.
0: Vou buscar essa notícia pra nós já já.
3: Tô voltando agora. Pra lembrar de muitas coisas, companheira.
0: Tá certo, hein?
3: Aí, se fosse possível, você podia rodar uma música boa pra nós.
0: Qual?
3: E ouvir uma música gospel aí. Pode ser uma das que tá tocando muito. Beleza?
0: Você fala de
3: A. Na hora que você ir rodar a música, pode oferecer aí pra galera aqui da HWN. Rodovia aqui. Prestando serviço pra Ecovia. E o Junião do táxi aí. O rapaz tá de táxi novo.
0: Tá certo.
3: Ontem eu inaugurei o carro dele novo aí, o Jonhão do táxi, o Lázaro.
0: Tá certo, obrigada, viu, Noel? Ótima manhã de terça-feira pra você. Minha amiga Raimundinha tá por aqui também. Bom dia.
4: Bom dia, minha linda. Passa a música pra mim com o Márcio Felipe. Quem me dera. Tenha ótima terça.
0: Certo. Ótima terça-feira pra você também, minha linda. Obrigada, viu, pelo carinho da sua audiência. Tenha uma terça-feira de muita paz, alegria, amor e, claro, muita proteção divina sobre a sua vida. E vamos para a primeira parte do astral de hoje, né, gente? Finalmente chegou a primeira parte do astral de hoje, terça-feira, 22 de setembro de 2026. Atenção para quem é do signo de Áries, Wagner Camargo, Vanilda, Djalma Max, Gilberto Ferro, Nivaldo, Divino Campos, Touro, Luciano, Reginaldo, Flávio Amadeu, Baiano, Eliane Duarte, Marcelo. Signo de Gêmeos, Gilberto, Jeff de Emanuel, eu sou do signo de Gêmeos, Joel Teixeira também, a Dilma Brito também. E signo de Câncer, Sidlene, Noel Lopes, Eusânia Ferreira e Ida. Daqui a pouco tem pra quem é do signo de Leão, Virgem, Libra e Escorpião. Bora ver será o que o astral tá falando hoje, viu? 8 horas e 49 minutos por aqui. Depois tem mais música pra gente curtir. Ótimo dia!
5: Bom astral! ligada que o Bom Astral está no ar. E as previsões para hoje, né, Kel?
6: É isso aí, Cido. Bora começando com quem é de Áries. Olha, Áries, tudo indica que vai entrar no modo workaholic e conquistar os seus objetivos. Você pode ganhar destaque e virar opção para uma promoção ou avançar em processo seletivo. De quebra, tende a se relacionar melhor com todo mundo, hein? O número é o 52 e a cor é o preto.
5: Touro, a lua aumenta suas chances de mostrar seu potencial, ganhar reconhecimento e se destacar. Suas ideias refinadas prometem fazer sucesso. Pode até rolar uma grande virada na carreira. Número 42, cor verde.
6: Agora você, Gêmeos, com uma lábia afiada, contatos, vendas e ideias criativas podem ser um sucesso.
0: Sim.
6: É um bom dia para você fazer entrevista de emprego também, tá? Trabalho feito em casa tá favorecido e tem tudo para render din-din a mais. O número é o 53.
0: Não quero mais trabalho marrom.
5: Câncer, networking, reuniões e alianças estão favorecidos hoje. Mas é de manhã que tem tudo para rolar e um contato ou parceria capaz de levar bem longe. Pode ser um dia para superar limitações e aproveitar as oportunidades. Número 10, cor amarelo.
6: E daqui a pouco a gente volta com mais previsões para seu horóscopo aqui no Bom Astral. Para quem é Leão, Virgem, Libra e Escorpião.
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0: Obrigado pelo carinho.
1: Valeu.
0: Nós vamos receber agora, Paraná, os nossos primeiros convidados. O carinho de vocês para os nossos amigos, nossos irmãos César e Paulinho.
2: Obrigado.
3: Obrigado a todo mundo comigo.
4: Qual o seu desejo?

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2: Eu acho que você tem que mandar aquela mensagem. 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
3: Porque se fosse eu falaria mais ou menos assim.
4: Ei, boa noite. Antes de te bloquear, eu só vim te dizer que a partir de hoje pode tocar o terror, fazer o que quiser fazer. 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
2: Não, apaga.

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1: 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Bora! Bom dia pra você!
2: Bom dia! Bom dia!
1: Deixa eu ver quem tá aqui me fazendo companhia. O Reginaldo Corintiano tá por aqui. O Reginaldo, bom dia pra você. Obrigada, viu? Pelo carinho da sua companhia. O Ilerman também. O Ilerman, bom dia!
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1: 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A segunda parte do astral de hoje, atenção aí pra quem é do signo de Leão. José Lourenço, Gebofim, Raimundinha, Gleitsana, Vicente, Gabi, Lucinha, Divina Ferreira, Virgem, Lidiane, Diego, Lázaro Gomes, Maria Bispo, Jânio Ferreira, Sara, Emilton, Kelzinha Bronze, Libra, Lala, Rogério, Jonatas Ângel e Escorpião, Ana Cláudia, Cleube Guimarães, Ana Paula, Maquiane Ulermã e Keiliane Oliveira. Depois aí, logo mais, tem pra quem é Sagitário, Capricórnio, Aquário e Peixes, tá, gente? Essa é a segunda parte do astral de hoje. 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Você achou legal, que deixou o seu dia mais prático? Tem mais praticidade no seu dia a dia com essas motinhas elétricas? Ou você acha que não, ainda acha melhor mesmo a moto tradicional? Qual a sua opinião sobre isso? Eu quero saber, eu sou muito curiosa, daqui a pouco eu volto aqui com a sua opinião sobre as motinhas elétricas. A gente anda aqui em Uruaçu, principalmente. Gente, cheia de motos elétricas. Eu acho muito legal, né, gente? É bem fácil de se locomover, além do mais, não gasta, né, gasolina e nem paga IPVA. Então, assim, mas eu acho que daqui uns dias vai ter algumas proibições aí, né, pra poder utilizar essas motos elétricas, né? E o Fred chegou por aqui, o Fred. Bom dia, que é sua manhã com mais alegria, bom dia com muita alegria. Leia, terçou. Que essa terça-feira seja leve, alegre e cheia de boas energias. Que Deus abençoe você e sua família e todos os ouvintes, trazendo um dia especial e muitos motivos pra sorrir. Um excelente dia pra todos. Fred, um beijo pra você, viu? Obrigada pela sua companhia. Ó, depois do astral, tem aí Anderson Freire pra gente curtir. E Paula Fernandes, Sem Você. Bora, hein?
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4: E agora mais previsões pra hoje, né, Kel?
5: É isso aí, Cido. Bora que tem mais previsões pro seu horóscopo e chegou a sua vez, Leão. Leãozinho, deixa eu te contar seu empenho.

0: número 42, cor cinza.
1: Agora você, Libra. Librinha, a família e o lar podem pedir atenção, mas você tende a resolver qualquer parada de maneira prática e sem drama. E além de fortalecer a sua rede de apoio, tem tudo pra fazer novas amizades fácil, fácil. Número 36, cor branco.
0: Escorpião. Manhã favorável para trocar ideias com os colegas, pois promete render boas ideias, projetos e até indicação para um job. A sua capacidade de imaginar e criar tende a fazer sucesso. Pode ter seu trabalho valorizado. Número 61, cor lilás.
1: E daqui a pouco a gente volta com as últimas previsões para o seu horóscopo aqui no Bom Astral. Para quem é... E daqui a pouco a gente volta com as últimas previsões para o seu horóscopo aqui no Bom Astral. Para quem é Sagitário, Capricórnio, Aquário e Peixes.
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Anderson Freire, Raridade, canção linda que nos faz lembrar que Deus nos ama e que somos raros, né? Deus nos vê, não como o homem nos vê, né? Mas ele tem uma visão diferente de nós. Então, você é raro como ouro puro de Ofir. Bora dar sequência por aqui na nossa programação. Bom Dia Alegria, 9 horas e 19 minutos. Paula Fernandes, sem você, hein?

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11: Nova Era 9:35. Oi, tô de volta com o seu Bom Dia Alegria, com muita música boa e muita alegria nessa manhã gostosa de terça-feira. 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Bora por aqui, tem a última parte do astral de hoje pra você que esperou até agora, gente. Falar o seu signo, mas antes, deixa eu ver quem tá aqui. O Félix Moura tá por aqui participando com a gente. Oi, Lê, bom dia, tem como tocar aí pra nós, Alexandre Pires. Essa tal de liberdade. Já eu toco pra você. O Ivo Marcos, Bota Limpa tá por aqui também. Manda música pra nós. Notificação preferida de Zenete Cristiano. Aqui na duplicação da BR-153. Nexcel celular, sextou com frigideira. Oferecer a comitiva Bota Limpa. Um abraço a todos vocês que estão trabalhando aí na duplicação da BR-153. Todo o meu carinho e minha admiração, tá bom? Que Deus abençoe e proteja vocês sempre. Bora dar sequência por aqui. Atenção para quem é do signo de Sagitário. Bruno Garcia, Daniele, Rosilange, Douglas Soares, Silene Rodrigues, Elismar Flamenguista, Edson Rego, Capricórnio, Natália Guiar, Leandro Aline, Aquário, Paula Nayara, Meire Lisboa, Valdirene Xavier, Reni, Natália Martins e Peixes, Cida Borges, Júlio César, Fernanda, Valcirene e Ale. Essa é a galera aí da última parte do astral, tá? Eu quero mandar um alô pro Tarciano, né? De Salgueiro, Pernambuco. Tarciano de Salgueiro, Pernambuco, um beijo pra você, obrigada pelo carinho. Eita, viu? Obrigada, muito obrigada mesmo. Bora dar sequência por aqui, depois tem mais música pra gente curtir até às 11.
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13: E o seu...
12: as últimas previsões para hoje, Kel?
13: Vamos lá, Cido, chegou a vez de Sagitário. Sagita, seguinte, tudo indica que vai focar nas metas profissionais e vai cuidar melhor da bufunfa. O resultado? Decisões práticas, reconhecimento e saldo positivo no banco. Contatos e entrevistas mais favorecidos à tarde, hein? Número 23, cor azul.
12: Capricórnio, tende a mostrar serviço e ficar no comando, mas sem ficar batendo no peito, hein? Dia favorável para tomar decisões e planejar o futuro. E com sua boa lábia turbinada, pode ampliar o networking e ter êxitos em negociações. Número 57, cor laranja.
13: Agora você, Aquário. Olha, Aquário, você tende a tomar iniciativas nos contatos e firmar parcerias de sucesso que podem abrir caminhos profissionais e financeiros. De quebra, suas ideias e soluções para as finanças prometem dar muito bom. Número 8, cor violeta.
12: E para encerrar, Peixes, o trabalho em equipe tem tudo para ser mais eficiente e produtivo. As chances de crescimento são grandes e tão sonhada promoção pode chegar. À noite, sua imaginação fértil pode render ideias lucrativas. Número 52, cor azul.
13: E essas foram as previsões de hoje para você.
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16: 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Bora, bora, bora, gente, já vai dar 10 horas por aqui, 9 horas e 51 minutos, o tempo tá passando rápido, tá? 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Ai, minha vista tá embaçando aqui, minha gente, faltou o café e eu tô aqui com a vista escura já, viu? Bora ver quem tá aqui participando com a gente nessa manhã maravilhosa aqui de terça-feira. Reni, bom dia.
18: Oi, Lê, bom dia. Olê, gostaria de ouvir a música de Gustavo Lima, Retrovisor, e oferecer para todos que gostarem dessa música, e principalmente para vocês aí na rádio.
16: Obrigada.
18: E, Lê, não esquecendo de participar aí do sorteio, é da Nexcel Celular e sextou com frigideiras.
16: Reni, sempre afiadíssimo aí nas frases, né, Reni? Boa recuperação para você, ótima terça-feira, tá? Obrigada pela companhia. Quem tá aqui também é o Pablo Antônio tá por aqui também deixando o seu bom dia, obrigada, viu, Pablo? Orival Carlos, bom dia.
19: Bom dia, Lê, tudo bom, bem, Lê? Tô por cá, só curtindo seu programa aqui em Mara Rosa, Orival. Lê, participar aí da promoção Nexcel Celulares. E ouvir Nova Era é bom demais.
16: Obrigada, viu, Orival? Um abração pra você e toda a sua família. Obrigada aí pela audiência. O Diego tá por aqui também, né, Diego? Eu já ri demais do Diego. Ótimo dia, Lê, bom dia pra você, bom dia a todos os ouvintes. Tô aqui na escuta, tá? Sobre as motinhas, Lê, nem me fala. Aqui em Goianésia tá lotado dessas motinhas. Pra onde a gente vai, a gente vê. É criança, é idoso, é cachorro, montando em moto. Oh, tá uma febre muito grande aqui. Aqui não tá diferente não, viu? Tem muita motinha elétrica, é uma novidade, né? Então, se espalha rápido, né? E para se locomover é muito mais fácil também. Não gasta gasolina, não precisa IPVA, carteira de habilitação. Então, é muita praticidade, né? Então, as pessoas realmente, de fato, buscam é o caminho mais fácil, né, gente? É melhor, né? E em todo lugar que a gente vai, essas motinhas tomaram conta das ruas, né? E você, o que acha disso? O Diego diz que acha legal. As pessoas só deviam tomar cuidado, os pais, de não dar as motinhas para crianças, né? De 6, 7, 10 anos. A minha tem 15 anos, a mais velha do meio, né? E até hoje eu tenho medo de deixar ela andar de bicicleta na rua, que dirá. Obrigada, viu, Diego? Ótima manhã de terça-feira. E as eleições estão chegando, tá, gente? As eleições estão chegando. Eita, hein? Que coisa. Tomara que chegue logo, viu? Depois do Drops do Pet, tem mais música pra gente curtir. Ótima manhã de terça-feira pra você.
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21: Drops do Pet chegando com uma pergunta que todo tutor já fez. Ele derrubou de propósito? O gato olha pro copo, encosta a pastinha uma vez, encosta de novo e pronto, tudo no chão. Mas antes de acusar o bichano de maldade, saiba que esse comportamento pode ter relação com curiosidade e instinto de caça. Os felinos usam as patas para explorar objetos e descobrir se eles se movem. E quando percebem que determinada ação também chama a atenção do tutor, podem aprender a repeti-la. A solução? Oferecer brincadeiras e estímulos adequados e, claro, não deixar aquele vaso de estimação na beirada da mesa. Com gato em casa, prevenção também é decoração.
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22: De volta por aqui, 10 horas e 11 minutos, gente. O tempo tá voando, tá passando. Deixa eu dar um recadinho pra vocês. 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Quem tá aqui comigo aqui é a Eclesiana. Eclesiana, bom dia, viu?
0: Bom dia, eu gostaria de participar do sorteio da Nexcel Celulares. Eclesiana Aires, aqui do condomínio Grande Lago.
22: Ok, Eclesiana, Aires, bom dia pra vocês, ótima terça-feira, tá? A Lídia também tá por aqui. Lídia, bom dia, minha linda, tudo bem? Como é que você tá, Lê? Bom demais, terça-feira. É, tá um pouco quente, né? Ai, um pouco quente? É, daqui pra mais tarde vamos chegar aí, se não me engano, a 38 graus, né, Lídia? Tá mole ou quer mais? Vai esquentar pra caramba, vamos tomar bastante água. E a Lídia falou que ela acha bom as motinhas, ela comprou uma motinha elétrica aqui. Ela disse que acha bom demais, é muito rápido, não gasta nada, só acha ruim pra criança, né? Mas o restante tá bom, né, Lídia? Obrigado, viu, pelo carinho da sua audiência, muito obrigada mesmo, ótima, falando segunda-feira, ótima terça-feira, viu? Bora 10 horas e 13, a gente dá sequência por aqui, mais música pra gente curtir aqui na Rádio Nova Era.

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10: 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Bora de volta por aqui, ouvir a Nova Era.
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10: Beijão pra você, Elisete Franco. Aqui na Vila Santana, ligadinha com a gente. Obrigada pelo carinho. Há também aí Fiamma Fernandes e JB lá na distribuidora JB. Beijo pra vocês, tá? Samuel Constantino também aí no Maranhão. Obrigada pelo carinho através do nosso site, viu, gente? Um beijo pra vocês todos que estão ligados através do nosso site, tá? A minha irmãzinha Leia também lá em Peruíbe, São Paulo. Débora Caribe também sintonizada em São Paulo. Também a Helena Rodrigues e Luiz Costa, ligadinhos lá em São Paulo, através aqui do site, tá me vendo aqui, né? Curiosos! Bom dia pra vocês, feliz sexta-feira, a gente dá sequência aqui com a Aninha na Cozinha, trazendo hoje a receita de hoje, não sei qual que é a receita de hoje, quero aprender também, amo receitas novas. E você que está em casa, pega uma caneta e um papel, se você quiser anotar. É sempre muito bom ter receitas, né? Só não faz igual eu. Escrevo as receitas, tudo certinho, e depois jogo fora, não faço. Ai, ai, só Deus mesmo, viu? Bora! Depois do Ninho na Cozinha tem mais música. Eduardo Costa, eu perdi você.
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14: Receita chique pra gente hoje no Aninha na Cozinha, amiga. Vamos preparar almôndegas Wellington. Vamos precisar de 600 gramas de massa folhada laminada, 1/4 de xícara de mostarda, 200 gramas de presunto em fatias finas, uma receita base de almôndegas e um ovo batido. Pincele 1 quadrado de massa folhada com a mostarda e enrole a almôndega com uma fatia de presunto. Coloque a almôndega no centro da massa folhada e enrole, formando bolinhas. Pincele as bolinhas com o ovo batido e leve ao forno pré-aquecido a 180 graus por aproximadamente 40 minutos, ou até que a massa fique dourada. Enjoy!
10: Que delícia!
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0: Na hora de escolher o espelho do banheiro, não pense apenas no formato. Preste atenção também no tamanho e na iluminação ao redor dele. Um espelho mais amplo pode facilitar a rotina e ainda ajudar a distribuir a luz pelo ambiente. Mas cuidado com uma lâmpada muito forte, apenas sobre a cabeça. Ela pode criar sombras no rosto. Se possível, ter luz bem distribuída próxima à região do espelho torna tarefas como fazer a barba ou maquiagens muito mais confortáveis. No banheiro, um bom espelho não serve só para decorar. Ele precisa funcionar bem na rotina.
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20: Oi, de volta por aqui.
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20: Bora deixar rolar por aqui. Deixa eu ver quem tá aqui ligadinho comigo. O Elismar Flamenguista tá dando seu bom dia. Bom dia, Elismar.
23: Bom dia, Lê Rodrigues. Não vou tomar seu tempo, meninas. É que roda aquela música que diz assim.
20: Ah.
23: Eu venho vindo de uma querência distante.
20: Olha!
23: Uma boiadeira errante que nasci.
20: Eita!
23: É de Liu e Léo.
20: Olha aí, menino.
23: Que roda pra mim, boiadeira errante.
20: Olha, você tá afinadíssimo, viu, Elismar Flamenguista? Tem a voz bonita, sou. Bora! Bom demais, a Gebopita por aqui também, deixando o seu bom dia. Oi, Flo, bom dia, que calor é esse? Olha aí, por favor, e fala pra mim que vai chover. Vai não, viu, Gê? Ó, vamos chegar a 38 graus ao longo do dia. E domingo, pode preparar todo mundo ir pro lago, bora todo mundo ir procurar uma água pra banhar aí, pra mergulhar, porque vai fazer 39 graus, gente. 39 graus, eita, vai esquentar mesmo o couro da nossa cabeça, viu? Rachar. Ai, Senhor, tem misericórdia de nós, viu? Então não tem previsão de chuva, viu, Gê? Só se Papai do Céu ter misericórdia de nós e mandar uma chuva aí pra esfriar os nossos cascos, viu, que tá complicado. Bora! Liu e Léo, boiadeiro errante, aqui na Rádio Novela FM 99.5. Edson Rego tá por aqui. Chegou aqui, um beijo bem grandão pra essa galera linda aí de Água Branca. Ô Edson, um beijão pra você. Obrigada pelo carinho, viu? Bom dia. Feliz terça-feira.

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11: 10 horas e 50 minutos.

0: São Paulo.
1: Essa é pra casar, viu?
2: Horas 53, estou de volta por aqui, Ítalo, bom dia, Ítalo, bom dia, Elaine maravilhosa, estou na escuta recebendo esse astral positivo, toca aí, que vontade, Bruno e Marrone, ofereço a todos ligados na melhor, abraços, viu gente, está chegando a hora, eu vou ter que ir embora, mas antes vou deixar a reflexão do dia. Existem duas coisas importantes na vida, o motivo e o momento. Você pode ter várias vezes o mesmo motivo, mas nunca terá o mesmo momento. É isso aí, gente. Enfim, tudo que é bom dura pouco. E o nosso tempo acabou, né? Vem o jornal, virou notícia com aquela música bem quentinha pra você. Aliás, com aquela notícia bem quentinha pra você. E daqui a pouco eu tô de volta no Alô Cidade. Amanhã também, no Bom Dia Alegria, com muita música boa e muita alegria. Se assim, papai do céu permitir, desejo uma feliz terça-feira pra vocês. Aproveitem esse dia maravilhoso. Aproveitem a dádiva da vida, que é respirar. Fiquem com Deus. E vai ficar aí com a última música do Bom Dia Alegria, a pedido do meu amigo Ítalo Henrique, que tá aí curtindo a gente em Niquelândia, tá? Bruno Marrone, ai que vontade, 10 horas e 54 minutos, eu me despeço por aqui. Tchau, tchau!

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2: A CBF pretende reduzir o limite de jogadores estrangeiros atuando no futebol brasileiro. Os clubes da Série A e B decidiram em votação ontem na CBF diminuir o limite de atletas estrangeiros relacionados aos jogos a partir de 2027. O objetivo é dar mais oportunidade a atletas formados à base que tiveram participação reduzida nos últimos anos. Atualmente, um clube pode relacionar até 9 jogadores estrangeiros por partida. A proposta da CBF, aprovada pelos clubes, prevê iniciar a redução com 8 estrangeiros em 2027 e chegar ao limite de 5 atletas em 2030. Dirigentes do futebol brasileiro também pretendem fazer visita à presidência da República para tratar das BETs. A intenção é pressionar o governo contra a publicação de uma medida provisória que veta ao menos parte das atividades da BET no país. Por consequência, os investimentos delas nos clubes de futebol.
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4: Nova Era, 11 horas.
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0: 11:03. 11:03. Terça-feira, 22 de setembro de 2026. Ótimo dia, você que nos acompanha aqui através da Rádio Nova Era FM 99.5. A partir de agora, virou notícia até o meio-dia com Dilma Brito, Jonathan Fernandes, Cássia Paula e, é claro, você também. Você é o nosso parceiraço, né? Telefone liberado para você participar com a gente, tá bom? 3357-1549. 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Muita informação no seu rádio. E eu já começo falando que a gente hoje entra aí na estação da primavera. É isso aí, né? Então, nesse dia 22 aí começa oficialmente a primavera no Brasil, uma estação marcada pelo florescimento da natureza, também pelo aumento gradual das temperaturas, né? E também por mudanças importantes nas condições do tempo. Então, é a época em que as flores começam a ganhar mais destaque, os dias ficam mais quentes e em muitas regiões as chuvas também passam a aparecer com maior frequência. Mas a primavera não traz apenas beleza, né? A mudança aí de temperatura e umidade também exige alguns cuidados com a saúde. A gente sempre fala disso aqui, principalmente para quem sofre com alergias, problemas respiratórios e irritações provocadas pelo pólen, pelo tempo mais seco. Daqui a pouquinho também a gente fala aí sobre as ocorrências, né? E por falar em ocorrências, continua aí desaparecido o helicóptero onde estava o cantor Rick e mais três pessoas lá em Santa Catarina. Ainda está desaparecido, tem muitos canais de notícias, infelizmente, dando notícias aí antecipadas, sem informação oficial. Acredita-se que esse avião pode ter feito um pouso forçado, porque até agora não há registro de queda, né? Então a gente ainda não sabe esperar aí as informações oficiais das forças de segurança, porque no momento ainda há uma força-tarefa aí em busca deste helicóptero que continua desaparecido, e a gente torce para que tudo termine bem, né? Então vamos ter fé, esperança e vamos orar. São 11:06. Cássia Paula, por aqui já. Bem-vinda mais uma vez, bom dia.
1: Bom dia, Dilma. Bom dia, Jonathan. Bom dia ao nosso querido ouvinte. É um prazer imenso estar aqui. Mais um dia no Jornal Virou Notícia.
0: É isso aí. E lembrando que as nossas promoções continuam ativas, tá, gente? Vocês podem continuar participando porque é toda semana. Toda sexta-feira tem sorteio, tá bom? Daqui a pouquinho a gente fala com mais detalhes sobre as nossas promoções novamente. Jonathan também por aqui, já todo preparadíssimo aí, né, Jonathan? Bom dia.
2: Bom dia, Dilma Brito. Bom dia, Cássia Paula. Bom dia especial ao nosso ouvinte. É um prazer, uma honra e um enorme privilégio estar aqui mais um dia nos Estúdios da Nova Era, no coração de Uruaçu. E eu estou muito na expectativa para que o Rick, da dupla Rick Renner, e seu empresário e o piloto sejam encontrados com saúde. Rick, que é um cantor com uma carreira consolidada, com grandes hits, inclusive esteve aqui em Uruaçu há pouco tempo. Ele segue uma carreira, né?
0: Consolidada,
2: sim.
0: Tempo, né?
2: Sim, sim. E mesmo sem o companheiro, o Renner, ele continua, né? Continua cantando. E aqui o Uruaçu, inclusive, foi palco, né? Desse espetáculo que o Rick teve a missão de seguir adiante com o legado de Rick e Renner. E espero que eles estejam bem. E a gente vem trazendo aqui essas informações conforme elas forem aparecendo, né? Mas realmente é muito triste essa situação de mais um cantor ser acometido aí por um acidente de avião, né? Até agora foi um pouso forçado, né? É a linha de investigação.
0: A gente tem que pensar positivo, né? Acho que enquanto não há informações oficiais, a gente tem sim que ter esperança. Afinal de contas, Deus existe e tudo pode.
1: Né? É verdade. E é angustiante mesmo, né? Sem saber, realmente é orar.
2: Eu acho chato essas, assim, a maneira massiva como isso é explorado pela imprensa. a cada foto, a cada nova informação é divulgada, e, assim, tentam explorar o máximo possível essa situação, acho que de uma maneira até assim, negativa.
0: Infelizmente.
2: Né? Sim. O Rick Renner tem uma das minhas músicas favoritas, que é Sem Direção, e foi muito bom ver o Rick cantar esse hit aqui em Uruaçu, na pecuária de Uruaçu.
0: Foi muito bom mesmo. E olha, por falar nisso, Jonathan, essa chuva continua muito intensa lá no sul, né, do país. Essa chuva de ontem aí em Santa Catarina foi. Ela provocou bastante estragos lá no estado, né? Em Timbé do Sul registrou aí 156,8 milímetros de chuva em apenas 7 horas, ou seja, entre 8 da manhã e 3 da tarde. Então houve resgate de moradores, danos em pontes, estradas, lavouras, residências. Em Criciúma teve enxurradas, transbordamento do rio Criciúma e várias ruas interditadas. A prefeitura inclusive decretou situação de emergência. Pelo menos 14 municípios, né, do sul catarinense tiveram ocorrências, incluindo Jaguaruna, Laguna, Imbituba, Araranguá, Içara, Uruçanga e Nova Veneza. Houve alagamentos, quedas de árvores, granizo e falta de energia. Agora, um dos episódios mais impressionantes ocorreu no litoral, né? Lá em Jaguaruna, também Laguna e Imbituba, que registraram uma elevação repentina do nível do mar, classificada pela Defesa Civil como um possível tsunami meteorológico. A água avançou sobre áreas urbanas, arrastou embarcações, derrubou muros. Houve, inclusive, registros, né, de algumas vítimas lá no sul. E a gente torce para que não aconteça mais dessa forma tão violenta, né, como a chuva veio aí causando esses estragos intensos.
2: É isso aí, Dilma. E eu já inicio o Virou Notícia repercutindo a sessão ordinária que aconteceu ontem na Câmara Municipal, no plenário da Câmara Municipal de Uruaçu, presidida pelo vereador e presidente Josimar Nogueira, que conduziu ali os trabalhos. Foi uma sessão inusitada, com a participação e presença do prefeito Machadinho, que esteve, inclusive, utilizando a tribuna para falar um pouco do seu trabalho, da sua gestão. E o que chamou atenção ontem, na sessão de ontem, foi o fato da secretária municipal de habitação, Camila Donegar, em linha de frente do governo Machadinho, tem feito um grande trabalho à frente da habitação. E um dos temas, inclusive, foi votado um projeto que foi de regularização fundiária, né? Camila está nessa missão aí. Assim que assumiu o governo Machadinho, encontrou um bode na mesa da sala, que foi a situação de pessoas sendo despejadas próximo ao Natal ali do São Vicente, no setor São Vicente. E o Machado e a Camila já entraram em missão naquele momento, né? Não foi possível fazer. A Camila, inclusive, verbalizou isso ontem. Ela lamentava o fato e que iria, né, buscar dentro da GEAB, do governo do estado e do judiciário, uma maneira de poder ajudar, inclusive, essas famílias, né? Ela citou, inclusive, a Miriam, que foi uma dessas moradoras que foi despejada. E a Camila esteve lá para responder, né? Ela pediu direito de resposta ao presidente da Câmara, Josimar Nogueira, para responder uma fala do vereador Paulo Sérgio, Paulo Cantor, meu amigo. Eu vou colocar o trecho da fala em que o Paulo fala da uma ação da pasta da Camila, e em seguida eu coloco a resposta da Camila, que ela foi até a Câmara ontem para dizer.
3: Mas aqui, tem que dar a César o que é de César, né, Chiquinho? Lá no passado, inclusive vários vereadores que estavam na outra legislatura, participou da entrega de mais de 100 escrituras naquela oportunidade, no mandato passado. E o prefeito entregou mais 30 agora. Inclusive, eles até reclamaram na entrevista que eles deram na rádio da dificuldade que foi de encontrar os moradores. O setor Santa Helena era para ser entregue mais de 200 escrituras na época, quando nós montamos tenda na rua, fizemos convite, entregou panfleto para o pessoal participar das reuniões, e naquela oportunidade eles não participaram. E eu vi uma publicação nas redes sociais que eu fiquei preocupado, entendeu? Porque quando uma verdade ou uma mentira é contada 10 vezes, as pessoas acreditam. E eu vejo que eles colocaram o quê? Promessa cumprida. O prefeito Machadinho entregou as escrituras do setor Santa Helena, que haviam sido prometidas no passado e não entregues. Então, assim, deu por entender que prometeu a escritura e não entregou. Então, quero deixar bem claro para vocês que estão assistindo a sessão agora, que foram entregues mais de 100 escrituras lá no passado, e agora ele fez mais alguns cadastros e entregou mais 30, tá? Fica bem explanado para vocês entenderem.
2: Agora eu vou trazer o trecho da fala da Camila Donegar. É isso, Dilma?
0: É isso mesmo, Jonathan.
4: Boa noite novamente, presidente Josimar Nogueira, a quem agradeço pelo espaço democrático desta casa. Boa noite a todos os vereadores e boa noite, povo de Uruaçu. Vim aqui hoje com muito respeito exercer meu direito de resposta, porque foi dito nesta tribuna que estaríamos fazendo fake news sobre a regularização do setor Santa Helena na gestão do Machadinho. E eu quero deixar registrado nos canais dessa casa que em nenhum momento, em nenhuma entrevista, live ou post nosso, foi falado que a nossa gestão

0: regularizar 222 imóveis. Só que a gestão passada entregou 140 escrituras para esse pessoal. E o contrato para essa empresa foi pago 100%. E desde o início da nossa gestão, nós tentamos contato com a empresa. Ele veio em Uruaçu uma vez, sentou com o Machadinho comigo que ia finalizar a regularização. E a pedido do Paulo Cantor, nós demos a chance de um ano e meio dessa empresa finalizar o serviço que ele recebeu 100%. Ou seja, como que uma empresa recebeu 100% do dinheiro do nosso município e não entregou o serviço? E então, ele bloqueou todo mundo, não quis mais dar retorno e a procuradoria já está tomando providências. O valor a ser ressarcido para o município é um valor de R$38.297. Então, já está na procuradoria do nosso município para ser tomada as providências e essa empresa, ela tem que ressarcir o município. Assim como o gestor passado também tem que ser punido, porque pagou algo que não foi entregue para nossa população. E sempre foi isso que nós falamos. E todas as regularizações até hoje, feitas na gestão do Machadinho, foi custo zero para o nosso município. Bem que o Chiquinho falou, tudo que aconteceu até hoje de regularização foi o Estado que nos proporcionou, desde mapas de levantamento topográfico, da assessoria jurídica deles e o nosso convênio com o Tribunal de Justiça que entrega as escrituras de forma gratuita. Então, todas essas escrituras entregues, que foram 450 escrituras entregues até hoje, e nesse mês vamos entregar mais 600, não houve nenhum custo para o nosso município. É tudo recurso do Estado que foi feito essas regularizações. Então, aqui hoje...
1: Essa foi a fala da Camila Donegar. Ela permanece por mais uns 2 ou 3 minutos na Câmara com a sua fala, defendendo o legado da sua pasta. Ela abre divergência com o pleito passado, onde ela fala, olha, não gastamos nada com regularização, tudo foi parceria com o governo do estado e o judiciário. Que no pleito passado o Paulo Sérgio foi um dos precursores dessa bandeira de regularização do Santa Helena, inclusive articulou junto à Câmara Municipal, inclusive com o presidente da Câmara, Fábio Vasconcelos, para devolver o duodécimo para poder pagar essa empresa para fazer a regularização fundiária do Santa Helena. Paulo, no sentido de defender o seu legado, rebateu o portal do Hélio Filho, que é um desses jornais que da cidade, desses portais da cidade, e o que gerou essa situação controversa na Câmara, né? A Camila foi nesse sentido de defender o seu trabalho, o seu legado, e o Paulo no sentido de também fazer o mesmo. É uma situação que é controversa, né? Mas aí tá aí as duas versões acerca do fato. Tanto o Paulo quanto a Camila estão trabalhando muito, a Camila trabalhando agora, e o Paulo fez muito para a regularização fundiária do Santa Helena, inclusive ofereceu a sua estrutura ali da associação para garantir com que os moradores fizessem essa regularização fundiária. Mas o que chama atenção foi essa empresa que recebeu 100% do serviço, não executou e bloqueou, né? A expectativa é com que o governo ingresse com uma ação judicial contra a empresa e contra o ex-chefe do executivo. Uma outra situação também controversa na Câmara Municipal foi uma publicação feita pelo portal da Elis Portilho, onde ela faz algum apontamento acerca da condução do vereador e presidente Josimar Nogueira, onde ela abre um espaço para uma narrativa de dizer que o prefeito Machadinho foi desprestigiado por o presidente da Câmara, Josimar Nogueira, sentar o prefeito no local onde é destinado a assessores e auxiliares. O prefeito é sempre muito bem recebido na Câmara Municipal e realmente não havia espaço na bancada principal para o prefeito, e o Josimar não pode retirar um vereador para colocar o Machado lá. E se houvesse a informação de que ele estaria na presente da Câmara, seria organizado, né, assim como sempre foi, mas o Machado ele foi sem comunicar, ele tem uma boa relação com os vereadores, e a Elis ela faz essa, tenta destinar essa crítica com o Josimar, visto com que a relação com a Elis não é uma das melhores, já com que ela tentou, né, pleitear uma parceria com a Câmara Municipal e não teve sucesso. E também o Machado encerrou, né?

a sua fala, trazendo defendendo o legado, falando mais uma vez sobre a habitação. Essa é a grande aposta do governo Machadinho. Ele tem essa missão, né, e gostaria de entregar casas habitacionais para Uruaçu, e foi até lá para dizer, né, o quanto tem trabalhado incessivamente a isso, e agradecer aos vereadores pela parceria. E pela manhã eu apurei também que o Machado entrou em contato com o Josimar e disse que realmente desconversou essa situação dessa publicação que está sendo vinculada nas redes sociais e que sentiu muito bem à vontade e confortável na Câmara Municipal. São 11 horas e 20 minutos, a gente vai para um breve intervalo e já volta com o segundo bloco do Virou Notícia.

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0: São 11 horas e 24 minutos, de volta com Virou Notícia. 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
1: É isso aí, sempre com promoções aí, beneficiando os nossos ouvintes, né? Eu falei que iria falar em detalhes das outras promoções, mas não é novidade, toda semana a gente fala. 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
0: R$200.
1: 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E como de costume, toda semana, toda terça-feira, a gente recebe aqui o Major Torres, já está aqui no estúdio com a gente, para falar das ações aí da Polícia Militar, está atualizando, tirando dúvidas. Se você tem alguma dúvida, pode mandar para cá, 3357-1549. Toda semana ele gentilmente está conosco aqui nos estúdios para auxiliar-nos aqui com as ocorrências policiais, né? Major Torres, mais uma vez, bem-vindo, bom dia.
2: Bom dia Dilma, bom dia Cássia, Jonathan, a todos que nos acompanham no Virou Notícia, aqui na Nova Era. É um prazer estar aqui novamente e posso dar continuidade agora? Isso. O tempo é um pouquinho escasso.
1: Isso,
2: mas
1: esteja à vontade, Major, porque a gente sabe que trabalho para a polícia é o que não falta, né?
2: Respondendo o Jonathan da semana passada sobre o tráfico de drogas, né? A gente fez um levantamento sobre ocorrência de tráfico de drogas e a principal ocorrência que a gente teve foi no dia 14 de setembro. O que aconteceu? A gente recebeu uma notícia via 190 de que havia uma briga entre marido e mulher e um terceiro tentou intervir, certo? A viatura aí teve uma ameaça de morte nessa confusão. É isso que nós ficamos sabendo. A viatura foi até lá e o que acontece? O autor da ameaça, ele teria saído numa Paraty, né? Num setor aqui de Uruaçu. Saiu, a viatura estava registrando a ocorrência, a viatura pegou as informações e colocou em rede para todas as unidades da Polícia Militar. A CPE estava rondando essas mediações e começou a patrulhar. Ela achou um veículo com essas características estacionado em frente a uma residência, né? E foi abordar um rapaz que estava com um saco preto na mão. E aí ele correu para dentro de casa e eles foram atrás dele. Dentro dessa casa, eles encontraram 4 aparelhos celulares, R$715, 20 peças de maconha, né? E com isso já teve caracterizado o crime ali, né? É porque ele não tinha nota fiscal de nada do que foi apreendido, não sabia justificar, e teve a droga apreendida e foi configurado o tráfico de droga pela quantidade, né? Ele não teria como falar que ele era usuário. Então, assim, o autor, vamos falar do autor. Eu não posso falar nomes, de idade, por sigilo de informações, né? Lei de proteção de dados também. Então vamos lá, o autor, ele tem passagem por receptação, violação de domicílio, violência psicológica contra a mulher, lesão corporal dolosa contra a mulher, e um dia ele foi abordado bêbado, e aí ele passou a direção do veículo automotor para a filha dele de 16 anos. E aí isso é crime também, senhores. E aí ficou na ficha dele, né? Ele foi levado para o distrito policial, ele se encontra preso, né? Foi uma grande apreensão de drogas. Espero ter respondido o Jonathan. Se não for, a gente faz o levantamento de todas as ocorrências de tráfico de drogas ocorridas nos meses. A gente faz aqui, a gente está aqui para discutir, para conversar. É bem salutar, bem aleatório, né? E eu vou trazer o maior número de informações possíveis.
3: Respondeu e respondeu bem. Só me tira uma dúvida. O que geralmente é feito, comandante, acerca dessas apreensões de drogas?
2: São incineradas na Polícia Civil.
3: O delegado solicita ao judiciário. Sim. E o judiciário autoriza?
2: É, ele vira o inquérito vai para o Poder Judiciário e para o Ministério Público. O Ministério Público, que é o titular da ação penal, ele vai, lá eles vão ter uma sentença, e na sentença tem, logicamente, a incineração da droga.
3: E essa incineração geralmente é feita aqui em Uruaçu?
2: Não.
3: Não, né?
2: Não.
1: Mas só quando acontece esse tipo de ocorrência, costuma haver muita resistência por parte dos autores?
2: Sempre, sempre. É assim, é engraçado porque, principalmente, quem já foi preso, né? Já sabe o que, que é o sistema carcerário, o que, que é o tempo que ele perde com a justiça, com a polícia, o prejuízo familiar dele é muito grande. Então, toda essa bagagem, na hora dele ser abordado, vem tudo de uma vez. E aí é onde cria adrenalina, onde ele quer fugir, onde ele quer brigar, onde ele quer mostrar que tá certo, ele quer falar que não é dele, ele quer inventar uma desculpa. E aí a gente tem que saber, ver o que, que realmente está acontecendo e o que, que ele está dizendo, né? E a polícia tem esse trabalho. É difícil? É difícil. Muita mentira. A gente, 99% eles mentem, né? Então a gente tem que pegar as razões ali pra gente estar ali e ver o que, que ele está dizendo. No caso, o autor de um crime. Ou a autora, né? Pode ser também.
1: Acabam querendo sempre se fazer de vítimas, né?
2: Sim. Esses dias a CPE prendeu uma... Foi uma menor de idade. Menor de idade por tráfico de drogas. Ela estava ostentando droga no Rios. E aí, baseado nisso, houve a denúncia. Eles pegaram a identificação e foram. E conseguiram prender esses dias. Não vou falar muito porque é da CPE. O Major Lira vai ficar bravo comigo.
0: É, mas esse aí era um fiozinho de ouro. Esse aí não tinha nem como... A ficha da corrida era longa, né?
3: E comandante, o portal Uruaçu trouxe com exclusividade as imagens, inclusive das motos, e falou um pouco do giro nas redes sociais. O senhor já iniciou? A patrulha do giro já está aqui atuando?
2: Pois bem, o giro é um batalhão que é só de moto, e ele é utilizado em Goiânia. Eles têm a farda preta, igual da CPE, tipo a CPE de moto, né? Só que eles trabalham só em Goiânia. Para eu trazer eles para cá, eu teria que ver uma logística para eles, a moto deles tem que vir guinchada, é uma série de protocolos que eu não consegui, e é para lançar junto com essas motos daqui. As motos daqui não são do giro, eles foram treinados pelo giro, eles fizeram um curso dentro do giro, né, de patrulhamento, que o giro passou para eles. Falei, eu agradeço muito o Tenente Coronel Andrade, comandante batalhão do giro, que me auxiliou em tudo, com os capacetes, joelheiro, ensinou os meninos até a cair, porque a primeira coisa é cair, né? Você tá andando de moto, você vai cair.
0: É um risco, né?
2: É um risco, porque a moto ela é muito rápida, é uma Tiger 900, ela tem uma potência muito grande, ela freia muito bem, ela acelera muito bem, dificilmente alguém consegue se esquivar de uma abordagem motociclista. Eu falo qualquer carro e qualquer moto, eu sou motociclista. Então, só que nós temos os protocolos. Eu conversei muito com os meninos, é um grupo fechado de motociclistas. São dois da CPE, né, que é o Escalante e o Ribeiro, o restante é o 14º Batalhão. A gente tem, tudo que é muito rápido, ele é muito intenso, ele tem uma consequência, tanto pro bom quanto pro mal. Então a gente tem que tomar muito cuidado. Andar com essas motos rápidas, a gente tem que visualizar. Um criminoso, ele pega uma moto, ele sai correndo, que nem esse pessoal muitos entregadores. Passa no vermelho, sobe na calçada. Eles não estão prevendo que eles podem atropelar uma criança, um idoso. Eles não estão prevendo isso. A gente tem que prever. A gente tô a 100 km por hora dentro na Transbrasiliana. Tá, você vai frear, você tem condição de frear, se alguém não te enxergar.
1: Né?
2: Você pode cair, você pode lesionar, ou pode machucar alguém, você pode deixar alguém lesionado. Então, eu conversei muito com os meninos. Os meninos são muito bons, né? Mas os acidentes, eles podem acontecer. Se a gente... o rapaz correu demais, a gente foi. Se não conseguir naquele momento, a cidade é pequena. Uma hora a gente consegue. Então, assim, é difícil. A gente identifica, a gente não pode colocar outro bem em detrimento de um. Por exemplo, eu atropelar uma criança pra pegar um cara que tá fugindo da gente porque não tem CNH. Certo? Então... Isso tudo está sendo levado em consideração. Falei para que a gente conversou muito, eles estão muito determinados. O regional foi uma iniciativa do Detran, que doou as motos, o regional recepcionou com o Coronel Polidoro e está apoiando a gente, né? E aí a gente está fazendo a manutenção, estamos vendo o resultado, é dia a dia. Isso deu um projeto novo, então tem que ir paulatinamente, porque o pessoal vai acostumando, né? Tem muita gente que vai ter medo no começo, que não conhece, não sabe. Mas eles estão lá para fazer o serviço. Vai trabalhar só em Uruaçu? Não. pode trabalhar em São Luís do Norte, pode trabalhar em Mara Rosa, pode em Alto Horizonte, depende até da aceitabilidade, da necessidade, do que for preciso, né? E o planejamento estratégico, a gente trabalha muito com estratégia junto à inteligência. E aí vai estar sempre no apoio. Ah, qual que é o horário? Não tem horário. A gente conseguiu montar a equipe, às vezes vai ter uma festa, a gente monta a equipe só para ir na festa. Vai ser desse jeito. A parte, ela é bem flexível, porque tudo que é muito amarrado, o pessoal fala, não, se eles trabalham daqui aqui, a gente entra aqui. Por exemplo, eles vão trabalhar até as 6 da tarde. Ah, então, das 6 e 1 em diante, a gente pega a moto e toca o terror na cidade. Então, a gente vai ter um horário flexível exatamente para isso.
1: Legal.
2: E não vai ser informado. Eles vão entrar de serviço, ninguém vai saber. Só eu que vou saber e o regional. Mas, ó, a gente vai entrar de serviço. Eles montam e entram de serviço, eu acho que é mais seguro.
1: Olha só, é tão importante a gente ouvir isso, né? Porque as pessoas às vezes pensam assim, policial estuda, forma, vai para as ruas ou fica lá no quartel, onde quer que fique, e pronto. Não. É porque o trabalho da polícia sempre tem novidades, atualizações e especializações, né? Acho tão bacana porque são muito bem preparados, né? E tem que ser, igual como o senhor está falando aí, Major. É preciso ter essa preparação toda, porque não tem hora, né? Eles não têm hora para cometer o ato ilícito, vamos assim dizer, né? Então a polícia tem que estar ali o tempo todo realmente preparada e muito bem preparada.
2: Sim, após o pleito eleitoral, todo o batalhão vai passar por treinamento de tiro. A gente já vai fazer todo o batalhão, inclusive eu. A gente vai fazer uma renovação, treinamento constante, para atender um protocolo, né? Para quê? Para estar sempre trabalhando com situações, por exemplo, armamento. Armamento é uma coisa que você tem que ter muito cuidado, é como se fosse um filho, né?
1: Sim.
2: E você tem que respeitar o armamento. Pra respeitar as pessoas, respeitar o armamento. Pra ele não ser utilizado de forma errada. Pra que serve o armamento? Pra se defender, não atacar ninguém.
1: É isso aí.
2: Essa é a melhor filosofia e única.
1: Uma profissão que nunca para de estudar.
0: Falando em entregador, o senhor falou aí que o entregador, às vezes, ele passa em cima de uma calçada.
2: Sim.
0: Semana passada, tivemos um caso aqui em Uruaçu de um falso entregador que foi preso na BR-153. Eu acredito que foi CPE.
2: CPE?
0: Com 800 gramas de skunk. Também está relacionado com aquilo que o Jonathan perguntou anteriormente, né, sobre a distribuição de drogas aqui no município. Ele foi preso numa ação integrada da CPE com o comando de Agência de Regional de Inteligência. Então, assim, a pessoa se passa por entregador porque passa despercebido, né? Nós vemos aí indo e vindo, ele passa por entregador e acaba cometendo crime. Usa para cometer crime.
2: Sim, uma preocupação minha, já foi, né, desde o começo. Eu fui em cima de uma certa situação a respeito do deslocamento de pessoas dentro de Uruaçu. O que acontece? Aqui é uma área turística, que vem muitas pessoas de fora. Agora nós vamos ter a pista dupla, vão vir muito mais pessoas boas, mas também vão vir coisas ruins. Por quê? Porque facilidade de deslocamento. Tudo que tem facilidade vai trazer coisas boas e coisas ruins. Por exemplo, uma pessoa que ele desloca um iFood, um Uber, que vem de outra cidade para cá, ele não é cadastrado, ele sai lá do entorno. Se ele vier para cá, ele pode trazer droga. Se ele não for cadastrado, se ele não tiver um controle, ele vem, entrega a droga e vai embora. E até a gente saber esses resultados, essas coisas, demora um pouco, vai ter uma investigação. Pega, mas dá mais trabalho. Ele vai ter que cometer mais uns 2, 3 crimes para depois a gente amarrar tudinho e apresentar pro delegado. Ó, tal dia, tal horário, esse rapaz entrou em Uruaçu, entregou tanto de droga, foi para cá, para lá, distribuiu pro fulano, nós abordamos fulano. Então, aí vai ter que amarrar tudinho, depois de 3, 4 meses, junto com a Polícia Civil, com a Agência Regional de Inteligência, para amarrar. Então demora um pouco, né? Então, o iFood, o Uber, até mesmo o taxista credenciado, que não exerce cotidianamente, mas exerce de vez em quando, a gente tem que ter o controle dele. A gente tem que saber quem que é. A gente tem que ver essas pessoas, né? Aonde vocês estão atuando? Por que que tá fazendo? Por quê? Porque na hora que começar as abordagens de taxista, eu ia começar isso no passado, deu uma parada. A gente vai voltar a fazer isso aí. Deixa só passar o pleito, passar as coisas, a operação Boas Festas, a gente vai voltar pra quê? Pra reduzir a chegada da droga. Por onde tá chegando? A última vez que eu falei com o senhor Amaral da PRF, que eu acho que ele é superintendente ainda lá, ele falou que pela BR não estava chegando. Então pode ser via avião, pode ser via zona rural, aí eu vou chamar o batalhão rural para a gente fazer a operação conjunto, o tenente coronel Castro e a tenente Juliana. Então o crime ele migra, ele não acaba, o crime ele migra. Você vai falar, você vai ter uma cidade 100%, você pode reduzir a quase zero, mas o crime ele está rondando e a primeira oportunidade ele entra. Né? Então a gente tem que estar atuando o tempo todo.
1: Sim, e há informações entre eles, né, Major? Uhum. A partir do momento que eles ficam sabendo dessa ação intensificada, já inibe um pouco, né?
2: Já. A gente já falei com o doutor Sandro, doutor Domênico, doutor Adriano. A Polícia Civil quer fazer uma parceria em termos de operações. A gente está só fazendo levantar a Polícia Penal, né? Então, a gente vai fazer uma operação, a gente não falou ainda quando, nem onde, pode ser antes do pleito eleitoral, depois. Eu acho que o tráfico, a gente está abordando mais e está pegando mais. Então, ele está chegando. Por que que não tem morte? Por que que não está tendo morte? Porque às vezes é uma pessoa que vende para todo mundo. Então, tá todo mundo subordinado a uma pessoa.
1: Olha só.
2: É, pois é. Tudo isso tem a ver. Então a gente tem que fazer esse levantamento, correr atrás, saber de onde está vindo. Às vezes essa pessoa que está vendendo, ela sai daqui, vai, por exemplo, para outra cidade maior, esconder um pouco, depois volta, ou manda uma terceira pessoa, né? Então a gente tem que, mas está movimentando, ele não pode parar de movimentar, senão as mortes aí, porque eles têm metas também, né?
0: E a inteligência acompanha tudo isso.
2: Acompanha, só que você tem que dar o flagrante, e é isso que está cada vez mais difícil. Por quê? Porque cada perda deles custa muito caro. Do tráfico de drogas é muito caro. Não só pelo valor pecuniário, mas pelas vidas, pelo que as pessoas sofrem. Então, quem entra no tráfico dificilmente sai. Dificilmente sai, porque já sabe a rotina, já sabe como é um caminho sem volta, né? Por isso que a gente orienta desde as crianças. Não se envolva com isso, não se envolva com nada de ilícito, né? Com cocaína, crack.
1: É um caminho sem volta,
2: praticamente. Sim, sim. Aí depois, o seu caminho é: você vai brigar com a polícia, que a polícia tem que te prender. Você vai ficar na mão de um traficante que vai te usar por um tempo, e quando você não for mais útil, ou você estiver viciado, ele vai te descartar ou te tacar na mão da polícia para ele poder sair da cadeia. Ele vai te usar. Eu trabalhei em escritório de advocacia que defendia criminoso. Eu trabalhei em escritório de advocacia. Eu não defendia, mas eu trabalhei em escritório que fazia isso. E eu sei como é que funciona. E já chegou mulher de traficante lá no escritório e falou assim: ah, meu marido foi preso no Monza com um tijolo de maconha. Aí você sabe que o traficante falou, eu escutei da outra sala. Azar dele, devia ter acelerado em cima dos policiais e ter fugido. Agora que ele vai ficar isso? Lá. É, essa é uma realidade do tráfico. Né? Que isso ninguém mostra, ninguém fala. E aí as consequências a gente vai vendo dia a dia. É mãe chorando, é bens dentro de casa sendo dado para traficante, ou para manter o vício, para ninguém fazer mal pro filho ou pra filha. É uma triste realidade.
1: É, eles vão ao extremo, né? Que pena. Major, a gente vai pro intervalo?
2: Sim.
1: Na sequência, a gente continua com o bate-papo, tá?
2: Tudo bem.
1: Antes de chamar o intervalo, eu quero só mandar um alô aqui, de bom dia pra Natália Martins, que está super ligada, participando das promoções. Obrigada, viu, Natália, pela sua participação. Fernanda também está ligada aqui no Virou Notícia, agradecendo ao secretário de saúde pelo exame que ela conseguiu, né? Exame de vista. Obrigada aí pela participação, tá bom? Faltando 17 para o meio-dia, a gente vai pro intervalo. Já, já voltaremos. Música.

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8: 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O telefone lá é o 3357-3838. 11h48, nós estamos conversando com o Major Torres, né, o comandante aqui do 14º Batalhão. Toda terça-feira ele se faz presente aqui conosco, trazendo as notícias atualizadas aí da nossa região, da nossa cidade. E aí você, se tiver alguma dúvida também, você pode perguntar que o Major esclarece pra gente, tá? Nos últimos dias, Major, muita ocorrência aqui na nossa cidade?
9: Teve uma que... Teve um homicídio, né? Um homicídio no Vale do Sol, num estabelecimento. Tá com o Dr. Peterson, eu não fui autorizado a falar sobre o evento. Foi uma morte por faca, não vou falar motivação, tudo. Eu tô, porque tem investigação e tá ouvindo as pessoas. Né? Teve uma morte natural de uma mulher, que de acordo com o companheiro dela, foi no domingo, ela desfaleceu. Apareceu, eu puxei a ficha dessa mulher, essa mulher... uma extensa ficha, mas nem por isso deixa de ser vítima, né? Exato. Então, já até conversei com o Dr. Petro também sobre essa situação, foi tratado como morte natural, não tinha sinais de violência, nada, mas está sendo também levantado pela Jake, pelo Dr. Peterson, né? Essas duas ocorrências, tudo que envolve morte, a gente tem que estar bem atento, né? Para estar trabalhando da forma correta, com os indícios, junto com a polícia técnica científica, com a perícia, né? Pra gente dar segurança à população. E que vai ser apurado. E a segurança que nós temos é essa, que a polícia vai funcionar. Tanto a militar, quanto a técnica científica, quanto a civil e quanto a penal. Né? É isso que faz movimentar toda a nossa confiança no Estado.
8: Mas já diminuiu aqui na cidade os roubos de veículos?
9: Tá mantendo. Zerou. Roubo de veículo Na verdade, furto. Teve furto de veículo, que deu uma maneirada. Mas a gente ainda tem que coibir. Mas, presença de polícia e abordagens. Abordagens nos locais onde ficam os usuários. A gente vai ter que... A gente está abordando em alguns setores aí, onde fica aquela aglomeração de pessoas, né? Para ver se consegue reduzir o número de pessoas na rua ou que esteja em situação de ócio. O que é o ócio? Aquele que fica lá o dia inteiro olhando, aí dá vontade dele fumar, dele fazer o uso de entorpecente, e aí ele acaba optando por um outro caminho, que é furto de veículo, entra na casa dos outros, né? E isso daí já é um problema não só de segurança, mas de saúde pública. É um assunto complexo, que para resolver é difícil. Já levei essa problemática para Ministério Público, Tribunal de Justiça, para ver se a gente faz uma operação em conjunto, junto com a Secretaria Municipal de Saúde, para ver o que pode ser feito. A internação compulsória, se for o caso, né? Cadastrar essas pessoas, levar para um lugar, a gente dar palestra, a Polícia Militar se mostrar à disposição, né? Tem uma usuária, ela fica muito ali no São Vicente. Uma vez ela chegou para mim e falou, tava eu e o soldado Pedro Oliveira. Eu não aguento mais o vício. Isso era um domingo, meio-dia, sol quente. E é duro você ver isso. Eu devia ter filmado isso. Mas aí eles vão interpretar cada um de um jeito, né? Se a gente filmar e mostrar, falar, o cara quer se promover. Não, não é. Você vê uma realidade que o policial vê. Pelo amor de Deus, eu não aguento mais o vício do crack. Eu queria, por hoje mesmo, eu tiraria minha vida. Ela mesmo falou, no chão, quente. Então, é uma realidade que a gente choca. A gente não deve levar isso para as crianças, porque cria um trauma. Mas nós, adultos, né, a gente tem que ter noção dessa realidade e fazer de tudo para que isso não aconteça, que não chegue nesse ponto. E isso começa com a educação lá, nas crianças.
8: E falando em educação, palestra, esse que o senhor trouxe agora, esses programas educacionais da PM com as escolas, tem funcionado, tá aqui em Uruaçu, na região, qual que é a programação para o ano que vem? Porque realmente funciona, né? Desperta.
9: Proerd. O meu problema é um só, efetivo, que tem a capacitação. Assim como as motos, o Proerd é um programa que você tem que capacitar para você lidar com criança. Que nem colégio militar. Ele acha que é só pegar o policial da rua e colocar num colégio eu resolvo o problema. Não é isso. Eu tenho que ter um nivelamento. Ele lidar com criança, ele lidar com adolescente. Eles vão te afrontar. E ele não é ladrão. Então, essa adequação é muito difícil. Não é todo mundo que tem perfil e tranquilidade para saber lidar. Eu trabalhei no colégio militar 2 anos e meio. Eu passei uma parte, eu gosto de escola. Gosto de sala de aula, gosto de estudar, gosto de ler. Então, assim, se lidar com problemas, o problema da criança e do adolescente, ele é diferente. E você tem que tentar interpretar o que ele está falando. Às vezes, muitas das coisas que ele está falando é o que ele aprendeu, o que ele viveu, não o que ele quer. Né? Então, você é adulto, você tem que mostrar conhecimento e mostrar o caminho certo. Não da forma mais bárbara, mas da forma que você consiga convencer no ego da pessoa. Falar assim, ó. No subconsciente, ela fala, não, realmente, isso daqui faz sentido. É assim que você faz. Não fala porque eu quero. É porque é assim que acabou. Não existe mais essa época.
8: Tem que ter toda uma psicologia.
9: Sim, tem que ter uma psicologia.
8: Empatia,
9: né? Então, nós temos problemas de relacionamento interpessoal entre crianças lá. Como que você vai resolver? Diferença de gênios.
8: Deve ser muito difícil.
9: É difícil. E por trás de cada criança, nós temos uma família. Que aí, por exemplo, eu vou dar um exemplo rápido, 2 minutinhos. Eu tenho uma criança que não escreve, é hiperativa na sala de aula. Você vai falar pro pai e pra mãe, eles não aceitam que ela é hiperativa ou ela tem TDAH. E ela precisa fazer um tratamento e eles não têm condições. A criança não faz a tarefa. Você chama o pai e a mãe. E fala assim, você precisa fazer a tarefa do seu filho, senão ele não vai progredir. Ele precisa fazer as somatórias, as contas mínimas, básicas, né? Então, assim, vai ser difícil você não olhar a agenda. Aí o pai fala assim, eu não sei escrever.
8: Meu Deus, que situação.
9: Então, a educação é um desafio gigante. Gigante. Nossa. Né? Então, esse é um dos pontos. E o Proerd é a mesma coisa. Você tem que lidar com criança, tem que saber, tem que ter desenvoltura, tem que entender a linguagem da criança. Você não pode falar muito de forma técnica, você tem que falar o que ele entende. Comunicação é isso, é que o outro entende. Sim. Não é o que, se eu começar a falar letra de lei e tal, tal, ninguém vai querer ver isso.
8: Nem vai ouvir.
9: Nem vai ouvir. Você fala, a lei fala isso, isso e isso. Aí você mastiga e faz. É o que acontece. E a criança é a mesma coisa. Então, o ProERD, quem que eu tenho hoje? É o pessoal do Batalhão Maria da Penha que é formado, que é o Tenente Taveira e a Cabaline. Só eles que eu tenho formado. Eles são de outro batalhão e eu preciso da disponibilidade deles para criar o ProERD junto ao Coronel Polidoro. Pois não.
10: O senhor conheceu o Bailona, professor ProERD?
9: Conheci.
10: Foi meu professor, inclusive, do ProERD. Atenção, eleitor de Uruaçu. 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Comandante, uma pergunta para a gente poder concluir. No final de semana houve uma queimada que atingiu um imóvel ali nas proximidades do Hospital Centro-Norte, no residencial Jardim Eldorado, ali próximo a Contorno. O 190 é uma opção para o morador denunciar essas queimadas ilegais?
9: Sim, principalmente se tiver autoria. Se não tiver autoria, fica difícil, porque aí fica só acompanhar o bombeiro apagar o fogo. Aí a gente vai passar a Polícia Civil para fazer a investigação. Aí a gente tem que conseguir pelo menos uma imagem, ter uma suspeita de alguém que colocou esse fogo. A partir do momento que o pessoal tirar a foto de alguém, mandar para a gente guarda o sigilo e vai tentar fazer o levantamento e passar para a Polícia Civil.
10: Inclusive, esse é um questionamento do morador ali do Recanto da Serra.
8: A pessoa pode fazer também um vídeo, por exemplo, num caso de queimada à noite. Ela pode fazer um vídeo, né?
9: Pode, pode.
8: Toda aquela fumaça.
9: Sim.
8: Enviar.
9: Pode.
8: E deve, né?
9: Sim.
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8: 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Faltando 2 minutinhos para o meio-dia. Major, muitíssimo obrigada mais uma vez.
9: Eu que agradeço a oportunidade da gente estar aqui discutindo assuntos relevantes para o crescimento da sociedade, crescimento nosso. Né? E a gente está tirando dúvidas de como funciona a polícia, de como funciona o Estado. A Polícia Militar está à disposição, né, para fazer o melhor serviço e trazer à sociedade aquilo que ela espera, que é a segurança.
8: E a gente agradece em nome de toda a população.
9: Eu que agradeço.
10: 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E em nome da Rádio Nova Era, eu agradeço ao comandante do 14º Batalhão, Major Torres. Agradeço a Dilma, a Cássia, ao ouvinte. Eu volto amanhã, se Deus quiser, às 11, para fazer o Virou Notícia.
11: Eu agradeço a todos os ouvintes, Jonathan, Dilma, Major Torres. E daqui a pouco, graça e paz, depois do horário político.
8: Um abraço a todos. Eu volto amanhã às 11 horas. Vem aí o horário eleitoral.

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Graça e paz, boa tarde para você que está aí do outro lado, na audiência. Boa tarde para você que está acompanhando conosco todos os dias o programa Graça e Paz. É com muita alegria que começamos hoje mais um programa, 22 de setembro de 2026. Como é bom saber que a graça e a paz do Senhor nos conduz em vitória. 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Nosso WhatsApp é o 62-3357-1549. Você pode mandar a sua mensagem, dizer aí a sua boa tarde, mandar a mensagem que você quer encaminhar para nós aqui. Nós estaremos ouvindo e compartilhando com você. Nós também temos o Disque Oração, que é o 629-9268-3260. Se você tem um pedido de oração, mande no nosso Disque Oração. Se você é de Uruaçu e deseja uma visita, pode mandar também no Disque Oração o endereço que iremos fazer essa visita. Nós estamos na campanha de Daniel, todos os dias. Na Avenida Paraná, esquina com Espírito Santo. Você é nosso convidado especial para participar conosco todos os dias na campanha de Daniel. E como é bom nós ouvirmos a palavra do Senhor, como é bom nós termos a certeza de que o Senhor está no controle de todas as coisas, como é bom saber que Deus é o supridor. É aquele que olha para as nossas vidas, é o supridor, é o resgatador, é o libertador. Oh, Jesus, obrigado pela tua presença. Hoje nós temos um provérbios especial, dia 22, provérbios 22. Todos os dias nós podemos compartilhar da graça do Senhor através da Bíblia, a palavra de Deus. Provérbios 22, eu quero compartilhar um texto que está em Provérbios 22. 22, versículo 1 e 29. Diz assim: o bom nome vale mais do que muita riqueza. Ser estimado é melhor do que ter prata e ouro. A pessoa sensata vê o perigo e se esconde, mas a insensata vai em frente e acaba mal. Olha quanta sabedoria de Deus, quanta sabedoria do alto para as nossas vidas. O bom nome vale mais do que muita riqueza. Quantas pessoas estão aí gastando tempo, investindo tempo em adquirir, em ter. Mas o nome vale muito mais do que riqueza e ser estimado melhor do que prata e ouro. A pessoa sensata vê o perigo e se esconde, mas a insensata vai em frente e acaba mal. Quantos conselhos maravilhosos Deus nos dá através da sua palavra, que possamos buscar no Senhor aquilo que nós precisamos, porque Ele é supridor, galardoador, presenteador daqueles que o buscam. Amém? E nós vamos com uma canção muito especial. Nós vamos ouvir, vamos meditar e vamos nos alegrar em nome de Jesus.

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1: Glória a Deus, como é bom saber que Deus está no controle de todas as coisas. Tem uma mensagem aqui do Bispo Narciso, que não está conosco hoje, ele está viajando a trabalho, está em Goianésia, mas está ligadinho aqui na programação. Mando um abraço para todos os ouvintes queridos. Deixa eu ver se dá para passar a mensagem dele aqui.
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1: A mensagem dele era essa. Também te amo, coisa linda. Como é bom, né? Nós sabemos que Deus está no controle de todas as coisas. Quero convidar mais uma vez você que está aqui em Uruaçu para participar conosco da campanha de Daniel. Nós temos dois horários diferentes, às 7 da manhã e às 19 horas de segunda a sexta-feira, sábado e domingo, às 19 horas. Quero compartilhar um texto com você que nos ouve no Graça e Paz, que está em Josué, capítulo 1, versículo 1. Diz assim: depois que Moisés, servo do Senhor, morreu, Deus disse ao ajudante de Moisés, chamado Josué, filho de Num: o meu servo Moisés está morto. Agora você e todo o povo de Israel se preparem para atravessar o rio Jordão e entrar na terra que vou dar a vocês. Como disse a Moisés, eu lhe darei toda a terra que pisarem. Versículo 5 diz assim: você nunca será derrotado. Eu estarei com você como estive com Moisés. Nunca o abandonarei. Seja forte e corajoso, porque você fará esse povo atravessar e tomar posse de tudo aquilo que eu prometi a Abraão. Como Deus é maravilhoso. Josué se encontrava aqui num momento difícil. Ele se encontrava num momento de luto, num momento de dúvida, num momento de temor e medo. Mas a Bíblia diz que Deus aparece a Josué. Deus dá uma palavra para Josué. É assim que Deus nos trata. Quando nós estamos numa situação difícil, eu não sei qual é o momento difícil de luta que você está enfrentando, qual é a dificuldade e a batalha que você está passando, mas o certo é que Deus não muda. A Bíblia diz que Ele é o mesmo ontem, o mesmo hoje e será o mesmo eternamente. Josué aqui estava preocupado com o futuro, talvez ansioso, estava sofrendo por não saber como seria agora. E agora? Moisés morreu, Moisés era servo do Senhor e eu era servo de Moisés. Deus falava diretamente com Moisés, não comigo, falava diretamente com Moisés. E talvez foi isso que doeu no coração de Josué. E agora? Eu ouvia a voz de Moisés direcionando aquilo que eu deveria fazer. E eis que Moisés morreu. A Bíblia diz que teve um momento na trajetória de Josué, juntamente com Moisés. Josué era obediente a Moisés, como servidor de Moisés. A Bíblia diz que eles tinham saído do Egito e houve uma perseguição. E Deus falou para Moisés colocar Josué, juntamente com outros príncipes, para guerrear. Enquanto Josué guerreava embaixo, Moisés subiu o monte e foi orar ao Senhor. Moisés estava acostumado a lidar com Josué, e Josué estava acostumado a ouvir da voz de Moisés, mas agora Moisés havia morrido. Quantos de nós passamos por situações parecidas? Nós já estamos acostumados a como agir, a como fazer, e de repente algo acontece. Uma notícia de tragédia, uma situação de luto, uma enfermidade, uma separação, uma traição, algo que foge do seu controle. E você se vê dessa forma, como Moisés, como Josué, prostrado. Mas a palavra aqui em Josué capítulo 1 diz que Deus apareceu para Josué e liberou uma palavra. E a palavra de Deus para Josué foi: assim como eu fui com Moisés, eu serei contigo. Moisés está morto, como quem diz, agora é com você. O tempo de Moisés passou, agora é o seu tempo. E eu quero declarar para você que está me ouvindo agora: agora é o tempo de Deus na sua vida. Agora é o seu tempo, o tempo em que Deus vai falar com você, assim como ele falou com Moisés, assim como ele falou com Josué. E ele libera uma palavra para Josué: não tenha medo, todo lugar que pisar a planta do seu pé, eu vou te entregar. Não tenha medo, você não vai ser derrotado, porque eu estarei com você como eu estive com Moisés, eu não vou te abandonar. É tudo que nós precisamos ouvir, querido ouvinte. É tudo que nós precisamos saber, que Deus não nos abandona. Ele fala conosco, ele traz direção, ele traz resposta. Se coloque nesse lugar, no centro da vontade dele, para você poder ouvir a direção que vem dele. Ele está dizendo para você nesta tarde: eu sou contigo, eu não te abandono. Onde você pisar, se você ouvir a minha voz, você vai tomar essa terra por herança. Seja forte, seja corajoso, seja forte, mulher, seja corajosa. Toma posse da palavra do Senhor. E ele diz mais: tome cuidado, viva de acordo com a lei que o meu servo Moisés lhe deu. Deus tem dado direção para nós. Ande conforme a direção do Senhor. Não cesse de falar das palavras do Senhor. Lembra da minha ordem, seja forte e corajoso. Não fique desanimado. Deus está dizendo para você: não fique desanimado. O desânimo vem. Nós não podemos impedir, irmãos, o sentimento de vir. O medo, a ansiedade, o desânimo, a preocupação. Mas nós podemos impedi-lo de gerar fruto em nós. Por exemplo, você sente medo diante de uma situação adversa, diante de um obstáculo. É normal sentir medo. Mas o que é não deixar o fruto do medo reinar? Você ficará aprisionado, impedido de agir na direção de Deus por causa do medo. O medo pode vir, mas a prisão, ela só vai governar se você deixar. Se você deixar. Então, quando vier o medo, quando vier a dúvida, lança fora. De que forma você faz isso? Orando e entregando ao Senhor. Então, nesta tarde, tome posse dessa palavra maravilhosa que foi liberada para Josué, mas que pela fé, de maneira espiritual, ela está sendo liberada agora para você, em nome de Jesus. Nós ainda vamos ouvir uma canção e na volta nós vamos orar. Amém?

Senhor, nesta tarde, eu quero colocar cada ouvinte que nos ouve nesse momento. Deus, eu quero colocar todas as famílias dessa cidade, todas as famílias representadas aqui pelos nossos irmãos e irmãs que estão nos ouvindo. Jesus, eu quero colocar a vida daqueles que estão enfermos. Visita a dona Cidalva. Visita, Jesus, o senhor Pedro. Visita, Jesus, oh Pai, todos os nossos irmãos que estão adoecidos, que estão fracos na fé, que estão pensando em desistir, que estão desanimados. Eu quero declarar a tua palavra poderosa, porque tu és o Pai nosso, aquele que governa sobre tudo e sobre todos. Visita-nos de uma maneira especial, assim como o Senhor foi com Josué, assim como o Senhor foi com Moisés. Seja conosco, nos visita nesta hora. Visita a dona Raquel, que também está enfrentando uma luta tão grande na sua casa, no seu corpo, no seu físico. Visita cada irmão, cada irmã que está enfermo, Jesus, e precisa de liberdade para o seu corpo, o seu físico, a sua alma, as suas emoções. Deus, nesta tarde, eu quero declarar a bênção do Senhor. A bênção do Senhor visitando cada lar, cada família. Ô Jesus, a autoridade do Senhor quebrando agora toda barreira, toda resistência, todo o poder das trevas, em nome de Jesus. Ô Senhor amado, ô Deus querido, assim como o Senhor foi com Josué, o Senhor é conosco. A tua palavra diz: seja forte, seja corajoso. Senhor, nesta tarde nós queremos tomar posse da tua palavra, em nome de Jesus. Amém e amém. Antes de terminar, eu quero mandar um forte abraço para os nossos ouvintes, a Ana Beatriz e a Gabriele, o Luiz Fernando e a Thaís, que estão aqui na audiência pedindo um abraço, falando que estão todos os dias conosco. Um abraço para vocês. E eu quero declarar um dia abençoado da graça e da paz do Senhor. Amanhã, depois do horário político, estaremos de volta, em nome de Jesus. Deus abençoe a sua vida.

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1: A Secretaria Nacional do Consumidor abriu 70 processos contra postos de combustíveis suspeitos de aumento abusivo de preços. As fiscalizações ocorreram no Rio de Janeiro, Espírito Santo, São Paulo e Paraná. Segundo o órgão, alguns estabelecimentos apresentaram margens de lucro superior a 70%. Na última semana, a Agência Nacional do Petróleo informou ter recebido cerca de 330 denúncias sobre possíveis aumentos abusivos. Os postos investigados poderão receber multas de até 14 milhões de reais, caso as irregularidades sejam comprovadas.
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2: Meio-dia e 59.
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Rafael Cardoso é um dos protagonistas do novo clipe da banda Marie. Ao lado de Jasmin Vitória, o ator estrela Céu Particular, uma produção que transforma a canção romântica em um curta-metragem. Gravado em diferentes pontos do Rio de Janeiro, o clipe acompanha a história de um casal e reserva uma revelação surpreendente para o final. Céu Particular mistura pop rock e bossa nova.

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0: ultrapassa o Goiás, jogando verde para a 11ª colocação com 48 pontos. A outra partida, entre Criciúma e Operário, não aconteceu devido às fortes chuvas. A CBF programou o jogo para hoje à noite, às 19h30. E o clássico goiano na Série B do Campeonato Brasileiro vai ter arbitragem goiana. Goiás e Atlético, neste sábado, às 18h30, na Serrinha, terá o Wilton Pereira Sampaio apitando. O jogo será às 18h e todo o quadro é da FIFA. Sampaio apita, terá na assistência Bruno Pires e Leone Carvalho. O confronto é fundamental para as pretensões de Goiás e Atlético na sequência da Série B do Campeonato Brasileiro.
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0: chegando, gente. Eu dei uma atrasada, mas eu já tô por aqui, viu? Já tô aqui ligadinha, sintonizada com vocês aqui na vez do ouvinte, viu? Obrigada pela sua companhia, pra você que tá aí do outro lado ligadinho, sintonizado aqui na Rádio Nova Era. Já manda mensagem pro nosso 62-3357-1549. 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Então já manda sua mensagem, corre, manda sua participação, o seu boa tarde nesta terça-feira maravilhosa e também o seu pedido de música, que eu já tô por aqui. Muito obrigada pela sua companhia, que vocês tenham aí uma terça-feira maravilhosa, esse dia, né, incrível, dia 22 de setembro de 2026, que possa trazer muitas coisas boas, o dia de hoje seja bastante proveitoso e essa semana que ainda se inicia, que você possa aí concluir as suas metas. A gente tá aí no dia 22, né, faltam apenas 8 dias pro mês acabar e a gente espera que esse mês ainda traga coisas boas e o mês que vem coisas melhores ainda. Agora são 1 hora e 48 minutos, obrigada pela sua companhia. Vocês vão ficar agora com o Na Estica para saber um pouco do mundo da moda. E daqui a pouco tem mais música boa, então já corre, já manda sua mensagem, a sua participação e os seus pedidos de música também.
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3: A tendência que já dominou as ruas de Hollywood, que marca muito o estilo dos anos 2000, mas agora de uma forma mais refinada, é o elástico da roupa íntima aparecendo na cintura da calça. Mas calma, que a moda agora é usar calças de cintura alta, mostrando só um pouquinho do elástico, que pode ser colorido, com brilhos e até mesmo bordados. Pro look funcionar, use uma blusa mais curta, assim quando você se movimentar, o elástico da roupa íntima aparece de forma discreta, dando aquele toque de cor e mistério no look.
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uns 20 anos de igreja. Ou mais.

querido ouvinte, muita música boa. Já corre, já manda o seu pedido, a sua música. Manda o seu boa tarde. Eu tô ligadinha aqui nas mensagens de vocês. Já tem gente participando, gente pedindo música, inclusive. E daqui a pouco eu coloco. Mas antes, nós vamos para um breve intervalo comercial. Mas daqui a pouquinho eu tô de volta. Eu juro, é bem rapidinho.

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0: Tô de volta aqui com vocês. Inclusive, já tem gente mandando mensagem aqui, gente participando. Quem esteve por aqui um pouquinho mais cedo foi a Eleuza. Ela mandou mensagem aqui pra gente. Quem também tá por aqui é o Divino. Divino que é lá de Campinorte, viu? Campinorte sempre participando, né? Obrigada, Divino, pela sua participação, pela sua mensagem. Vamos ver o áudio que ele escutou, que ele mandou aqui?
1: Fala, minha amiga. Boa tarde, tudo bem?
0: Boa tarde.
1: Aqui é o Divino Ferreira, da região de Campinorte. Estamos trabalhando aqui, escutando a nova era melhor da região de Goiás. Deixa eu fazer um pedido, uma música aí. Mandar uma música pra nós de Rick Renner aí, né? Parece que nós perdemos mais uma lenda da música aí, né? Manda aí pra nós essa música. Qualquer uma deles aí, pra gente curtir e lembrar dele aí. E aqui tá quente com força, viu?
0: É, Divino, por aqui tá quente também. Divino, pois é, a gente perdeu aí uma lenda, né? Como você disse, uma lenda aí da música, Rick, que pra quem não sabe é da dupla aí com Rick Renner. Infelizmente, teve essa morte que foi divulgada na tarde de hoje, terça-feira. O helicóptero que ele estava desaparecido desde segunda-feira. O pessoal estava aí nas buscas e infelizmente foi divulgado aí a morte desse cantor, dessa lenda realmente pro mundo da música, né? Então, fica aí os nossos da rádio, né? E acredito que de todo mundo que gosta de música, que acompanha música, principalmente músicas, o sertanejo mais antigo, né? Então, os nossos sentimentos realmente por essa grande perda aí do mundo da música. E daqui a pouquinho eu coloco aí uma música dele. Inclusive, teve outra pessoa que mandou aqui um boa tarde. Toca uma música de Rick Renner, Casa de Caboclo. Raimundo lá de Alto Horizonte, pedindo aqui também música de Rick Renner pra fazer aí essa homenagem a essa grande pessoa que infelizmente nós perdemos aí, né, no mundo da música. Quem também tá por aqui é o Reni também, que tá sempre participando, sempre mandando mensagem. Fala comigo, Reni.
2: Oi, Grazi, boa tarde, tudo bem?
0: Boa tarde. Grazi,
2: eu gostaria de ouvir uma música de Rui Iglesias, Hey, e oferecer para todos que gostarem da música, principalmente para vocês aí na rádio. E não esquecendo de participar dos sorteios da Nexcel Celular e Sextou com Frigideiras.
0: Obrigada, Reni. Um beijo para você. Obrigada pela sua participação. Daqui a pouquinho aí eu coloco sua música. Quem também tá por aqui é o Pablo Antônio. Pablo Antônio participando também, né? Boa tarde, Grazi. Tamo junto. Toca aí Largado as Traças. A Elizabeth também por aqui, mandando mensagem, participando aí das promoções. Ismael também tá por aqui, desejando uma ótima terça-feira aí a todos, viu? Obrigada pelas suas participações. Agora vocês vão ficar com os drops dos artistas, saber o que tá acontecendo aí no mundo dos famosos. Daqui a pouquinho tem mais música, inclusive muita música boa atendendo aí aos pedidos de vocês. Música.

peça Durval e Valcilange, no Rio de Janeiro. A atriz contou que já estava há cerca de uma semana com sintomas de uma possível virose, incluindo febre e problemas intestinais. Mesmo sem forças, ela conseguiu concluir o espetáculo. Cacau foi ao hospital, recebeu soro e no dia seguinte informou que já estava em casa se recuperando.

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6: O Vila Nova encerrou a 29ª rodada como líder da Série B do Campeonato Brasileiro, com 51 pontos conquistados. Mesma pontuação do Fortaleza, porém o Vila Nova

0: tem 15 vitórias contra 14 do Fortaleza. O treinador Guto Ferreira não tem desfalques para a partida contra a equipe do Londrina nesta semana em Goiânia. Apenas os jogadores que estavam no estaleiro, Brendo Bora e os atacantes De La Torre e Rafa Silva. No momento, o Vila se prepara em Goiânia para o embate contra o time do Londrina, que luta contra o rebaixamento. Já Goiás e Atlético se preparam na capital goiana para o clássico de sábado às 18h30 na Serrinha. É jogo da 30ª rodada. Terá o apito do goiano Wilton Pereira Sampaio. Tanto o Atlético quanto o Goiás necessitam vencer para continuar sonhando com a Série A do Campeonato Brasileiro.
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0: ótima terça-feira aí pra vocês. Obrigada pela sua companhia, pra você que tá aí do outro lado ligadinho aqui na Rádio Nova Era. Obrigada pela sua companhia, viu? Olha, tem gente por aqui participando. Raimundinha também mandou mensagem. Fala comigo, Raimundinha, meu amor.
1: Boa tarde, Grazi.
0: Boa tarde.
1: Mandou uma música aí pra mim com a Elba Ramalho, Aconchego. Tenha uma ótima tarde terça. Fica com Deus. Beijos.
0: Beijo, Raimundinha. Um beijo, um abraço. Obrigada pela sua participação de sempre, tá bom, minha linda? Quem também tá por aqui é o Willerman, marcando presença, mandou aqui mensagem. Viu, Willerman? Tô ligadinha aqui nas suas mensagens, viu? Um beijo pra você, obrigada. Quem também me mandou mensagem no meu PV, no meu celularzinho aqui, foi o meu padrasto, Lindomar. Tá ligadinho lá de Brasília, ele e a minha mãe disseram que estão almoçando agora. Gente, 2:30 PM, almoçando. Ei, mas vocês estão gostosos, hein? Um beijo pra vocês, eu tô morrendo de saudade. Obrigada por estarem aí acompanhando, viu? Obrigada a você também que tá do outro lado, você que tá na BR, tá aí realizando trabalhos, né, na duplicação da BR, você que tá passando aqui por Uruaçu e região, pra você que tá... pra você que é motorista de aplicativo, pra você que tá trabalhando, está me escutando, pra você que só tá em casa aí curtindo de boa, um beijo pra vocês, obrigada pela sua companhia. Já corre, já manda sua mensagem aqui no nosso 62-33-57-15-49, manda sua participação, pede a sua música, que eu tô por aqui ligadinha com vocês. Inclusive, gente, tem promoções que rolam toda semana aqui na Rádio Nova Era, viu? Então já corre e participa. 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Que eu tô ligadinha aqui nas mensagens de vocês. Agora vocês vão ficar com os drops dos artistas pra saber o que é que tá acontecendo aí no mundo dos famosos. E agorinha tem mais música.
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3: O cantor Shawn Mendes voltou a chamar a atenção dos fãs brasileiros ao ser visto passeando por São Paulo. O cantor canadense visitou uma galeria do comércio popular e apareceu observando produtos eletrônicos. Shawn também circulou pelo Conjunto Nacional na região da Avenida Paulista e caminhou pelo local com tranquilidade. Além dos passeios, o artista está trabalhando em novas músicas e movimentou um estúdio no Brasil, onde retomou a parceria com o produtor Mike

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0: Boa tarde pra você que tá aí sintonizado aqui na Rádio Nova Era. Obrigada pela sua companhia. Muita gente participou aqui. Queria desejar aí um alô ao Willerman, Raimundinha, Ismael, Elizabeth, pessoal aqui que esteve participando, o Pablo Antônio, quem mais aqui que participou, deixa eu ver, Raimundo lá de Alto Horizonte, o Rene, Divino lá de Campinorte, pessoal aqui acompanhando, né? É, pessoal lá de Brasília também, pessoal de Goiânia, que eu sei que também estão me escutando, viu? Um beijo pra vocês, obrigada pela participação. O programa tá quase encerrando, agora são 2h50, mas antes a gente vai escutar ainda muita música. É, e vocês vão escutar agora o Fique Por Dentro. Olha aqui, o Willerman mandando mensagem. O Willerman mandou aqui um vídeo, vamos colocar aqui pra gente escutar? Vou colocar aqui pra gente, Willerman.
1: 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Outras transformam ele em combustível. Ouça bem, não existe crescimento no conforto. E não existe vitória sem risco. Quer vencer? Então enfrente o que te assusta. Não fuja das dificuldades, encare-as de frente. Porque cada desafio, cada erro, cada queda, molda quem você está destinado a ser. Enquanto o resto hesita, você age. Enquanto o mundo reclama, você trabalha em silêncio. A vida não entrega nada de graça. Mas aqueles que têm coragem, aqueles que suportam a dor e continuam em frente, são os que alcançam o topo. Lembre-se, o mundo pertence a quem não desiste. Se está difícil, ótimo. É sinal de que você está no caminho certo.
0: É, realmente, é uma reflexão muito profunda, né? Eu concordo, viu? É, a gente tem que enfrentar os nossos medos, tem que encarar as coisas de frente, bater de frente com os nossos medos. E falar a verdade pra vocês, né? O corajoso não é aquele que não tem medo, é aquele que, mesmo com medo, vai lá e enfrenta as coisas. Obrigadão pela reflexão, viu, Willerman? Um beijo pra você. Obrigada pela reflexão aqui com a gente. Um beijo pra você que tá aí do outro lado. Agora vocês vão ficar com o Fique Por Dentro, saber o que tá acontecendo aí no Brasil, no mundo, ficar bem informado. E daqui a pouquinho tem mais música.
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3: O ministro Flávio Dino, do Supremo Tribunal Federal, deu 90 dias para que a União reavalie as regras de atuação da Comissão de Valores Imobiliários. Segundo Dino, documentos apresentados ao STF indicam fragilidades nos mecanismos de controle da CVM, responsável pela fiscalização do mercado de capitais. Entre os problemas apontados está o arquivamento de denúncias sem verificação adequada, incluindo uma de 2022, sobre possíveis irregularidades no Banco Master. O ministro da Fazenda deverá coordenar as discussões com órgãos como o Banco Central, COAF, Receita Federal e Polícia Federal para avaliar mudanças na regulação e na fiscalização.
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Ai, minha gente, gente. A vez do ouvinte tá ficando por aqui, tá se encerrando, eu vou encerrando por aqui. Daqui a pouco a Lene chega pra animar aí ainda mais a sua terça-feira, viu? Um beijo pra vocês, mais tarde eu tô de volta junto com o Joster no programa Rádio Revista. Então continue aí ligadinho aqui na Rádio Nova Era pra você ficar muito bem informado, que mais tarde eu trago aí muitas notícias pra vocês. 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Então, se você quiser ficar muito bem informado, é só seguir a gente lá na Rádio Nova Era, o Instagram aí da Rádio Nova Era, tá bom? Um beijo pra vocês e até mais tarde.

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2: Esporte News. A 14ª rodada da Série B do Campeonato Goiano, a segundona, terá partidas nesta quarta-feira. Às 19h, dois jogos em Anápolis, Grêmio Anápolis e Bom Jesus. Em São Luís, São Luís e Trindade. Às 19h30, Mineiros encaram o Tupi em casa. O Goiânia e Aparecida receberão Morrinhos. E às 21h, Goianésia e Rio Verde jogarão na cidade de Goianésia. Rio Verde é o líder, com 26 pontos conquistados. O Bom Jesus, juntamente com Goianésia, tem 23.
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0: Nova Era 3:10.
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0: Oi, boa tarde, boa tarde, boa tarde. Tô chegando por aqui nessa terça-feira, 22 de setembro de 2026. Bora junto até as 5 horas. Boa tarde.
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0: 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Oi, oi, boa tarde. Seja muito bem-vindo no seu Alô Cidade, no oferecimento aí do Malu Supermercado. Essa tarde de terça-feira, 22 de setembro de 2026, que a sua tarde seja maravilhosa, linda, linda mais que o teu coração, tá? Ótima tarde pra você, obrigada pela sintonia, muito prazer, eu sou a Ale Rodrigues e juntos ficaremos até as 5 da tarde com muita música boa por aqui, claro, a sua companhia no 62-3357-1549 pra pedir a sua música, mandar o seu alô, compartilhar a sua mensagem de boa tarde por aqui sempre, alegria em atender o seu pedido. E hoje a gente começa o Alô Cidade um pouco diferente. Fazer aqui uma homenagem ao cantor Rick, né, da dupla Rick Renner. O cantor da dupla sertaneja com Rick Renner morreu hoje aos 59 anos, nessa terça-feira 22, após a queda de um helicóptero na região de Serra de Santa Catarina. Né, muito triste isso. É, desde que eu me entendo por gente, sempre, sempre acompanho, sempre ouço as músicas. E hoje eu fiquei um pouco abatida, sabe? Mas é assim mesmo, conhecido como Geraldo Antônio de Carvalho, artisticamente nome com Rick, nasceu em Porto Nacional, Tocantins, em 5 de dezembro de 1966. Formou a famosa dupla com o Renner nos anos 1990, emplacando grandes sucessos nacionais como Ela é Demais, Nós no Bares da Cidade. Também se destacou como compositor de sucesso gravado por outros nomes da música sertaneja, né? Com certeza fica aí uma lacuna muito grande na nossa música brasileira. Vai fazer muita falta, né? Descanse, ô Rick, descanse. Você está agora nos braços de Deus. E a gente já começa aqui com os dois sucessos que eu sempre ouvi. De Rick Renner, Ela é Demais. E Filha. 3 horas e 13 minutos. Vamos embora.

fez Rick Renner. A próxima canção, filha de Rick Renner também. A pedido depois do Antônio Gomes. Boa tarde, viu, Antônio Gomes? Obrigada pela sintonia. Céu de Setembro, depois da canção Oi Filha, tá? Bora dar sequência por aqui nessa tarde gostosa de terça-feira. Ótima

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6: Nova Era 3:32. 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E quem tá aqui já, nessa tarde maravilhosa, é a minha amiga Raimundinha. Boa tarde, minha linda. Manda uma música aí pra mim com Bonde do Forró na Hora H. Daqui a pouco eu toco pra você. Um beijo, viu, minha linda? Pelo carinho, pela companhia. O Randy também tá por aqui. Boa tarde, Lene. Tudo bem com você? Espero que sim. Foi uma grande perca pro sertanejo, né? Se puder, gostaria de ouvir a música com Rick Renner. Não perca a tua fé. Tenha uma ótima tarde. Feliz semana. Fica com Deus. Obrigado, Randy. E a irmã também tá por aqui, deixando o seu bom dia. E irmã, ou seu boa tarde. Eu sabia que uma hora ou outra ia me enrolar com bom dia, né, gente? Mas é boa tarde, tá um calor horrível. E a gente tá tendo uma boa tarde mesmo assim. Temos que agradecer, né, gente? Pelo calor, pelo frio, pela chuva, pelo sol. Enfim, por tudo. O importante é estar aqui. Depois das dicas do Bem Viver, tem forró pra gente curtir, conexão com Henrique Juliano, Rick Renner, Hugo Guilherme. E bora, 3 horas e 35 minutos. Daqui a pouco eu volto falando das promoções que tá bombando por aqui, do Pix, do voucher de R$120, das bicicletas que vão ser aí sorteadas no dia 12 de outubro, dia das crianças, né? Então tem muita coisa pra eu falar daqui a pouquinho, bora!
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8: Ah, eu adoraria noticiar aqui no Bem Viver a descoberta de uma pílula milagrosa para derreter o excesso de peso, melhorar a saúde por completo e acabar com a celulite. Já imaginou? Mas não vai rolar, não. Quanto mais estudamos esses assuntos, mais nos certificamos de que é possível sim melhorar o processo, mas vai depender muito do empenho de cada um. E um dos ingredientes para perder peso que faz parte desse processo é a faziolamina, mais conhecida como feijão branco em pó. Você conhece? Uma das principais funções desse fitoterápico é bloquear a ação de uma enzima chamada alfa-amilase, que tem como função transformar carboidrato, o amido, em glicose. Com a inibição dessa enzima, os amidos não são digeridos e são enviados diretamente ao intestino, onde são eliminados através das fezes. Você encontra o feijão branco em pó ou em cápsulas em farmácias de manipulação e lojas de produtos naturais. Esse foi o Bem Viver de hoje e eu, Ana Paula Barros, volto logo com mais uma dica para nossa saúde.
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0: obrigado.
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0: Dantas Fortaleza. O que, Guilherme?
1: Coisa boa.
2: Nós, Cava Bom. Obrigado.
0: Ó.
2: Agora sim.
0: Que honra.
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0: Bora de volta por aqui, ó. Lembrando que o Pix tá valendo o Pix de R$200 nessa sexta-feira. 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Pra você participar aí, quem sabe, levar a sorte grande e pegar esses duzentão aí no Pix, hein? Então não perca tempo. Sexta-feira tá bem, viu, gente? Amanhã já é quarta-feira, o tempo tá passando rapidinho mesmo. E quem tá aqui com a gente sintonizado é o Bruno Henrique lá de Porangatu, né, Bruno? Boa tarde pra você, obrigada pela sua audiência, pela sua companhia. E ele pediu a música aqui de Roberto Carlos, daqui a pouquinho eu vou tocar pra você, Roberto Carlos. Esse cara sou eu. Também quero mandar um beijo aqui pra Gê Bonfim. Gê, boa tarde, minha linda. Ótima tarde de terça-feira pra você, pra Fernanda também, pro Gilberto e as crianças que estão lá, sintonizados lá com a gente. Bora lá de Léo Magalhães, agora 3 horas e 58 minutos, depois das dicas aí do Automotors pra você.
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2: Automotors. E você tá lá dirigindo de boa e ao se aproximar demais da faixa sem acionar a seta, o volante vibra. Surge um alerta ou o carro faz uma pequena correção na direção. Não, calma lá, não é mágica não, viu? Em muitos sistemas, uma câmera instalada próxima ao para-brisa identifica as marcações da pista e calcula a posição do carro em relação a elas. Se o veículo começa a sair da faixa sem indicação de uma mudança intencional, o sistema pode avisar o motorista. Já o assistente de permanência em faixa pode também aplicar pequenas correções na direção, dependendo do veículo. Lembre-se que chuva forte, marcações apagadas ou uma câmera obstruída podem limitar o funcionamento, viu? Ele é um assistente, não um motorista particular eletrônico.
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2: Automotors.

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2: 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A Copa Libertadores da América tem horários e datas já definidas pela Conmebol. O Fluminense receberá o Palmeiras no Maracanã no dia 14 de outubro às 21h30. O Estudiantes de La Plata encara o Flamengo no dia 15, também às 21h30. Os duelos de volta acontecem. Palmeiras e Fluminense em São Paulo, Allianz Parque, no dia 21 de outubro, também às 21h30. Enquanto que no Maracanã, será o palco da decisão entre Flamengo e Estudiantes de La Plata. Jogo no dia 22 de outubro, também às 21h30. Enquanto isso, o Vasco da Gama desistiu de solicitar o Maracanã para mandar partida contra o Palmeiras pela fase semifinal da Copa do Brasil. Os dirigentes do Vasco da Gama entendem que o Vasco poderá utilizar o Maracanã apenas na partida pela Copa Sul-Americana. A direção do Vasco da Gama aguarda a resposta sobre o uso do Maracanã para o dia 20 de outubro contra a equipe do Boca Juniors pela Copa Sul-Americana.
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20: 4:15.
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20: Oi, de volta com a Alô Cidade por aqui nessa tarde gostosa de terça-feira. Já tô dando um bom dia pro povo, viu? Ai, tô até respondendo aqui as pessoas com bom dia, gente. É boa tarde, tá? Porque eu tô acostumada a bom dia. E aí eu acho que agora também é bom dia, mas não é boa tarde, tá? 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E quem tá por aqui é a Vanilda. Vanilda, boa tarde.
21: Tudo bem?
20: Bom demais.
21: Promoção aí.
20: Tá alto esse áudio, hein, Vânia?
21: Uma boa tarde, tá? Eu ofereço as próximas opiniões, tá? Ligadinho. Tchau, tchau. Uma boa tarde.
20: Eita, Vanilda! O rádio tá numa altura aí, né, mulher? Vou ter que rever de novo teu áudio pra ver que música você pediu. A Gê tá por aqui. Gê, meu lindo, beijo pra você. Beijo pra você também, meu amor. Olha só, a G. Toca Mãe Henrique Rê, né? Daqui a pouquinho eu troco ela pra você, tá? Um beijão, ótima tarde. Vanilda, um beijo pra você, tá? Obrigada pela sua companhia. E daqui a pouquinho eu volto com mais participações. 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Depois das dicas aí, fique por dentro. Tem Henrique e Juliano pra nós. Ótima tarde pra você.
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17: A Alphabet, dona do Google, recebeu uma multa equivalente a cerca de

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0: 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Bora ver quem tá por aqui. O Reni tá por aqui. Reni, boa tarde.
1: Tarde. Eu queria ouvir a música aí, mas já foi pedida. Eu vou curtir ela aqui.
0: Sério?
1: É de Rick Reni, Mãe. Mas infelizmente, né, perdemos pra mim, um dos maiores cantores da música sertaneja, né, do Brasil, da atualidade. Mas que Deus dê um bom lugar e conforte a família.
0: É verdade, Reni.
1: E não esquecendo de participar do sorteio, Lê. É. 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
0: Olha, que legal, Reni. Você tá bem? Tá melhor? Tá se recuperando bem? Boa recuperação pra você, viu? Ótima tarde. Bora, Wagner Camargo também tá por aqui. Ele tinha pedido uma música, mas a música tá com problema. Pedi pra baixar, não vai dar tempo, viu, Wagner? E aí ele pediu aí, pensando em você, Amado Batista. Ótima tarde pra vocês, todos os seus colegas de trabalho. Que Deus possa abençoar e dar uma ótima tarde. O Willerman tá por aqui deixando seu boa tarde, a sua mensagem de reflexão. O Willerman não quer abrir de jeito nenhum. Eu visualizo aqui, mas não abre, não quer abrir. Deve estar com defeito, às vezes, no link mesmo, que desatualiza. E aí não tem como abrir aqui, tá? É, Félix Moura tá por aqui. Boa tarde, Félix.
2: Oi, boa tarde, tudo bem? Vamos tocar pra nós aí, Trio Parada Dura, Mato Grosso e Matias, se for passar em Goiânia. Por gentileza, se não for muito incômodo te incomodar.
0: Ai, Félix, só você mesmo. Você tá mandando mensagem pra uma rádio pedindo como é que você vai incomodar? Ai, é engraçado demais você, viu? Não tem como incomodar. Você tem que pedir música mesmo, que você quer ouvir. E aqui é assim, você pede, a gente toca. A gente só não toca se não tiver jeito mesmo, tá? Se não tiver na grade, a gente manda baixar. Se tiver com defeito, a gente manda arrumar novamente pra tocar. Pode não dar tempo de tocar no mesmo dia, mas a gente deixa a música ali pra quando o ouvinte pedir novamente, tá lá já tudo nos trilhozinhos, tá? Daqui a pouco eu toco pra você, Félix. Um abração. Muito obrigada pela sintonia. E ó, sempre que quiser, pode pedir música, tá? À vontade. Não é nem um incômodo, viu? 4 horas e 35 minutos. Bora se bora, né, gente?

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0: Ah, de volta por aqui, quase no finalzinho do Alô Cidade. Eu tô rindo, gente. Ai, ai, esse povo dessa política é uma graça, viu? Deputado Bola de Fogo, meu Deus do céu. Eu fico rindo sozinha aqui no estúdio, não aguento não. É Bola de Fogo, é Rosana Boca Grande, é João Macarrão. Esse povo inventa cada nome engraçado na política que eu racho o bico de rir quando passa as propagandas, viu? Misericórdia. Ah, o Lerman, bora ver aí a reflexão que o Lerman mandou. Graças a Deus que abriu, né, Lerman? Bora ouvir aqui.
1: Hoje eu li uma frase e eu achei ela muito linda. O verdadeiro valor das pessoas não está na beleza e nem na riqueza. O verdadeiro valor das pessoas está na simplicidade dos seus atos e na sinceridade das suas palavras. Não selecione pessoas para sua vida pela aparência ou pelo que ela tem. Selecione pessoas para sua vida pela simplicidade delas e pela energia boa que elas te passam. Escute essa verdade aqui. Quando você é uma pessoa boa, uma pessoa fiel, você não perde ninguém. As pessoas que te perdem, porque você é uma pessoa muito valorosa, que hoje em dia não se encontra muito por aí. Fique com essa reflexão. Uma atitude pode estragar momentos, dias e até anos. Então tome bastante cuidado com as suas atitudes. Nem todo lápis vem acompanhado com uma borracha. Nem todo erro dá para se consertar.
0: Linda reflexão, Lerman. Adorei, gostei demais. É verdade, viu, gente? Não pode escolher ninguém pela aparência. Mas tem gente feia também que não presta, né? Ai, ai, muito bom. Gosto demais que você compartilha sempre uma reflexão diferente. A gente aprende muita coisa, acaba aprendendo muito mesmo com as reflexões. O Luciano chegou por aqui já no finalzinho do programa, passando só pra me desejar boa tarde. Obrigada, viu, Luciano? Um beijão pra você, muito obrigada pelo carinho. É só pra desejar boa tarde mesmo, que não dá mais pra tocar música. Ai, obrigada, viu? Ótima terça-feira pra você, ótima tarde de terça-feira. Eu falo bem firme assim, tarde, porque eu esqueço e falo bom dia. Depois do drop dos artistas, tem Dilcinho pra você nessa tarde gostosa de terça-feira. Duas, bora!
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4: Luana Piovani e Rico Melquiades travaram críticas nas redes sociais após o influenciador ser alvo de uma apuração por possível coação eleitoral. O Ministério Público Eleitoral de Alagoas requisitou à Polícia Federal a abertura de um inquérito após um vídeo em que Rico questiona a preferência política de mulheres que aparecem na gravação. Depois de Rico publicar uma retratação, Luana fez críticas ao influenciador. Ele respondeu com ataques pessoais à atriz e a discussão ganhou repercussão nas redes sociais.

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0: Bora por aqui abrir o último áudio da Silene Rodrigues, me desejando boa tarde.
1: Tô te passando também, só que te desejar uma boa tarde.
0: Obrigada, tá, minha linda? Um beijão bem grandão, ó. E a frase aqui da tarde é: a vida passa depressa demais pra deixarmos nossos sonhos pra depois. Aproveite o tempo que você tem, valorize quem está ao seu lado, ria mais, ame mais, perdoe, viaje, viva experiências e faça aquilo que faz seu coração feliz. Não espere o momento perfeito, porque a vida acontece agora. O tempo não volta, então faça de cada dia uma oportunidade de viver de verdade. Fernando, um beijo, tá? E eu me despeço por aqui. Nessa tarde gostosa de terça-feira, chegamos ao fim do Alô Cidade. E eu tô indo embora, tá, gente? Vem o Rádio Revista com o Joster, Jostin Falado e a Grazi Ribeiro, tá? E amanhã será de volta no Bom Dia Alegria, claro, com muita música boa e muita alegria. E a sua participação que não vai faltar, né? Ótima tarde pra vocês, bebês. Tchau, fiquem com Deus e até amanhã. Se papai do céu permitir, fiquei com a última música do Alô Cidade. Guilherme Benuto, Termino Covarde. Bora, tchau!

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0: 5:06.
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0: Olá! Tudo bem? Tudo legal? Tudo firme? Tudo na paz? Pois é, mais uma terça-feira, estamos chegando hoje, terça-feira, dia 22, graças a Deus, 22 de setembro. Meu Jesus amado! Estava eu aqui achando que esse setembro não teria mais fim. Agora, graças a Deus, faltando poucos dias para o final de setembro, véi falado, meu Jesus amado. Eu sou o Joster de Oliveira Alves, o Jostim véi falado, o Jostim véi afamado, o Jostim véi gostoso! E ao lado da minha companheira de bancada, minha amiga Grazi Ribeiro. Muito boa tarde, Grazi.
1: Oi, Joster. Boa tarde. Boa tarde pra quem tá acompanhando aí a Rádio Nova Era. Joster, você achou setembro longo?
0: Gigantesco.
1: Eu não achei, não. Inclusive, aproveitei bastante setembro.
0: Foi mesmo?
1: Foi mesmo.
0: Não, eu tô... Assim, eu vou te falar que ele foi um setembro legal, não foi ruim. Foi um setembro legal. Só que financeiramente parece que o dinheiro acabou antes. Não deu. Mas enfim, estamos quase acabando, ainda tem o outubro, ainda tem o novembro, o dezembro.
1: Mas tá no finalzinho do ano, reta final.
0: Reta final. Grazi, mais uma notícia, a gente vai estar começando aqui, mais uma notícia triste hoje, que foi a confirmação, né, daquilo que a gente mais ou menos já poderia saber, porque por causa da queda do avião, do helicóptero ontem. E hoje é confirmação, né, de encontrar os locais, encontrar os corpos, enfim, é uma notícia triste, né, pra, não só pra música sertaneja no todo, mas pro Brasil inteiro, que o Rick é uma pessoa extremamente conhecida e querida, né?
1: Isso mesmo, Jôster, o desaparecimento aí desse helicóptero ontem deixou essa margem de dúvida mesmo, né, que realmente poderia ter acontecido esse acidente, infelizmente, essa possível morte que foi confirmada hoje, no período aí, finalzinho da manhã, início da tarde, então foi realmente uma notícia muito triste, porque era uma pessoa muito famosa, muito querida, um grande nome aí da música, né? Então, realmente, deixa aí uma dorzinha no coração.
0: Então, tá beleza. No decorrer do programa, a Grazi volta pra trazer mais informações aqui na nossa Rádio Revista, que está no ar a partir de agora.

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15: 5:30.

0: muito bem, meus amores. A semana está começando. Seu microfone está um pouquinho mais alto do que o meu, Grazi. Aí eu ouço a minha voz captada pelo seu microfone. Agora melhorou. Grazi, hoje é terça-feira. Ontem não teve programa, rapaz. Aí a gente fica com essa sensaçãozinha de segunda. Mas eu quero dizer pra você, meus amores, que continua o nosso papo do mesmo jeito, viu? Tem Pix acumulado no valor de R$200, Pix acumulou. Tem kit pra sanduíche lá do meu amigo Júnior, da Center Frios. Olha, sensacional, viu, gente? Sensacional. Ganhadora desse final de semana, adorou. Achou maravilhoso, bacana. O kit é completaço, viu? É pra X-Tudo mesmo. É 10 X-Tudo. Mas você tem que mandar aqui, ó. Junão Center Frios, Junão Center Frios, Junão Center Frios. No Pix, você sabe que é só mandar. No Pix é só você mandar. Excel. Só isso, obrigado, cara. Só da Excel. Aí tá pronto, tá legal, tá bacana, viu? Pronto. E também tem aquele voucher daquele vale no valor de R$120 para você gastar do jeito que você quiser, do jeito que você achar melhor, lá no Frigideiro Steakhouse. Só então mandar mensagem, meu queridinho, minha queridinha, tá esperando o quê? A semana tá só começando e vamos começar com muito pensamento positivo, que chegando no final de semana, você vai estar com um desses prêmios aí, ou no bolso ou nas mãos. Então manda mensagem quantas você quiser, tá bom? Vamos trazer informação, porque a Grazi tá aqui prontinha para falar de notícia.
1: Isso mesmo, Joster, vim trazer aí notícia, deixar o pessoal bem informado, né? E a gente vai falar agora sobre uma operação que aconteceu lá em Goiânia. Uma câmera escondida, ela foi encontrada dentro de um mictório do banheiro de uma academia lá em Goiânia. Segundo aí a Polícia Civil, o equipamento ele foi descoberto por um funcionário da limpeza do local. Durante uma operação realizada hoje, terça-feira, o suspeito do crime ele foi alvo de mandado de busca e apreensão em sua casa e, segundo o delegado responsável pelo caso, confessou ter feito aí essa instalação. De acordo com a polícia, o homem é bancário, tem 32 anos e mora no setor Marista. Como a identidade dele não foi divulgada, não foi possível a localização da defesa, né? Durante entrevista, o delegado ele disse que o suspeito instalava a câmera na parede e a deixava fazendo filmagens enquanto estava na academia localizada aí no setor Bueno. Ainda segundo o delegado, ele disse que essa primeira ação seria especificamente no mictório de uma academia e ele filmava enquanto ele estava lá, pelo que eles entenderam aí durante essa operação. Então, essa operação aconteceu, né? E a câmera, ela tinha um cartão de memória no qual foram encontradas diversas imagens íntimas. A polícia agora investiga também por quais motivos o homem fazia as filmagens e para quais essas finalidades. Segundo o delegado, ele explicou que eles estão tentando descobrir se existem outras situações, se existem outras pessoas específicas filmadas e se existe a comercialização aí dessa imagem. Segundo a apuração dessa operação realizada nesta terça-feira, foram apreendidos aí no apartamento desse suspeito um pendrive, um celular e também um notebook.
0: Muito bem, Grazi. 5h34, daqui a pouquinho a Grazi volta.

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9: 6 em ponto.
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15: Nova Era 6:05.
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15: Ouvir a Nova Era é bom demais, tá pintando agora Momento Agro e eu venho logo na sequência.
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18: Depois de anos de preços elevados, o mercado do suco de laranja está vivendo uma virada. As cotações internacionais acumulam forte queda, num cenário de recomposição dos estoques e demanda menos aquecida. Para o citricultor, porém, o problema é que os custos continuam altos, viu? O combate ao greening exige manejo intenso e investimento constante nos pomares. Essa combinação de receita mais apertada e despesa elevada aumenta a necessidade de eficiência. Ciência dentro da propriedade. Um lembrete importante, viu? Preço alto não dura para sempre. Quando o mercado vira, quem conhece bem seus custos está mais preparado para atravessar o momento.
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0: Muito bem, meus amores. Boa noite. 6:06, 6:06 em Uruaçu. O Leonardo Fernandes está aqui mandando mensagem. Fala comigo, Leonardo.
1: Justo é meu considerado. Gostaria de participar da promoção do Junão da Ceder Frios.
0: Junão Ceder Frios.
1: Comer o X-Tudo dele lá para ver se é bom mesmo.
0: X-Tudo é bom.
1: E toca uma música para nós aí. Beto Barbosa, Dança e Balance. Um ótimo fim de tarde pra nós aí, na parte do Senhor Jesus. Grande abraço.
0: Pra nós todos, meu gatão. Pra nós todos. Tudo de bom pra você. Não importa te chamar você de gatão não, né, Leonardo? O Junão não importa, não. É, quero participar da promoção Junão Ceder Frios. Junão Ceder Frios, esse aqui é quem? Barreto Cismael. Barreto Cismael. Boa noite pra você, Cismael. Quem será essa moça bonita aqui que mandou essa mensagem?
2: Adivinha.
0: Adivinha. É a Grazi. Faz parte desse negócio. Pronto.
2: Agora sim. Salvou meu contato.
0: Salvei seu contato. Graziele Ribeiro.
2: Eu.
0: Vamos trazer informação, Grazi?
2: Vamos.
0: Bora lá. A Grazi também quer se despedir, descansar.
2: Joster.
0: Oi.
2: A gente não teve o programa ontem.
0: Ontem.
2: Porém. Teve muitas notícias policiais aqui no norte do estado de Goiás.
0: Pegou fogo.
2: Muitas notícias, muitas prisões, muitas pessoas sendo presas por descumprimento de medida protetiva.
0: Olha.
2: Mas também teve um homicídio lá em Porangatu.
0: Que isso.
2: Pois é, um homicídio. A polícia militar, ela... fez aí toda essa atuação, né? Tanto o 3º Batalhão de Polícia quanto o 12º Comando Regional de Polícia lá no município de Uruaçu. E esse foi um homicídio causado por arma branca, ou seja, uma faca, que aconteceu por lá. Eu gostaria de que você colocasse um vídeo que tem da Polícia Militar do Cabo Edgar.
0: Cabo Edgar, fala, Cabo.
3: A guarnição policial militar RP-814603, composta pelo Cabo Edgar, pelo Cabo Jefferson, foi acionada pelo COCOM para atender uma ocorrência de possível esfaqueamento. A equipe imediatamente deslocou para o local e encontrou a vítima na área da residência da casa, caída no chão com um golpe de faca na região do tórax. Foi realizada a detenção do autor, que confessou a autoria do crime, disse que o crime foi motivado por um possível furto que teria sido realizado por uma companheira da vítima. E segundo ele, ela teria furtado uma quantia de R$400 de sua residência por influência da vítima. Diante da situação, foi acionado o SAMU para constatar o óbito e posteriormente foi acionada a Polícia Técnico-Científica, que compareceu no local e realizou as perícias médicas e posteriormente o autor foi conduzido para o hospital para a confecção do relatório médico e foi apresentado na delegacia juntamente com a faca apreendida. Foi utilizado como instrumento do crime para os procedimentos cabíveis.
2: Pois é, Joster, então teve aí toda essa atuação da polícia. Esse, infelizmente, né, homicídio que aconteceu lá no município de Porangatu, mas teve aí toda essa atuação da polícia. Felizmente, eles conseguiram aí, né, prender esse homem.
0: Bacana. Obrigado, Grazi. Boa noite.
2: Boa noite pra você, boa noite pro pessoal que tá acompanhando aí a Rádio Nova Era agora, me despedindo, né?
0: Agora descansar mesmo, né?
2: Agora descansar.
0: Beleza, obrigado, boa noite, Deus abençoe.
2: Deus abençoe.
0: E agora a gente vai fazer aquele giro rapidão aqui com as principais notícias dos principais portais do Brasil. UOL. Bombeiros encontram helicóptero em Santa Catarina e confirmam morte de cantor Rick aos 59 anos. Folha de São Paulo. Cantor Rick e outras 4 pessoas morrem em queda de helicóptero. Isso vai ser em todos, né? Metrópolis, corpo de Rick com outras 4 vítimas são encontrados. É tudo que tem agora e já foi encontrado mais cedo também, né? CNN também traz que corpo de Rick e demais integrantes de helicópteros são resgatados em Santa Catarina. Também tem a visita de Trump e Lula. Ficaram por 18 minutos na mesma antessala, mas não se cruzam. Olha aí. Tava ali pertinho. Daqui a pouco mais giro pelas principais informações dos principais sites do Brasil.

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16: 6:42.

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então, meus queridos, boa noite. Que legal que você tá aqui na Nova Era. Gostoso demais, hein? Agora são 7h05. Deixa eu mandar uma boa noite aqui pra Gislaine, que tá ouvindo a Nova Era. Valeu, Gi. Ó, o Eduardo Costa, o cantor, será? Acabou de mandar aqui o Eduardo Costa. Não colocou o... Ele não colocou o nome, mas eu busquei aqui nos contatos aqui. Tá, Eduardo Costa. Valeu, Duda. Grande Eduardo Costa, Félix também passando por aqui. William, boa noite pra você que tá aí pelas ruas da cidade, girando. Você no seu carro, dando carona pra gente. Você ouvindo a Nova Era, onde quer que esteja. É bom demais estar com você, tá? É gostoso estar com você. É maravilhoso estar com você. Vamos fazer aquele giro nas principais notícias dos principais portais do Brasil? Bora lá, agora são 7h06. Começando com o UOL, 14 países seguem Trump e incluem PCC e Comando Vermelho em ação contra terrorismo. Isso é importante, hein? 14 países seguem Trump e incluem PCC e Comando Vermelho em ação contra terrorismo. Isso aqui vai comandar as principais matérias do momento, né? A Folha de São Paulo diz a mesma coisa. E aí, além desses... a Folha de São Paulo traz como destaque 47% das mulheres chefes de família dizem votar em Lula. 27% em Flávio Bolsonaro, diz Datafolha. Pelo menos alguma coisa aí onde o Lula tá na frente, né? Tem que estar inventando. Metrópolis. Ministério Público se manifesta no TSE contra a candidatura de Arruda ao governo do Distrito Federal. Estadão. Atlas Estadão. Só Carmen Lúcia tem avaliação positiva maior que negativa dos ministros do STF. Olha isso, hein? Isto é, Lula defende italiana relatora da ONU sancionada pelos Estados Unidos. Lula gosta da confusão também, né? O Globo. Interferência externa, crime organizado e democracia. Os recados de Lula à ONU. CNN Brasil. Corpos de Rick e demais integrantes de helicópteros são resgatados em Santa Catarina. No G1, a informação é que corpo de Rick e outras 4 vítimas são retirados da área onde o helicóptero caiu em Santa Catarina, o principal destaque. Já no GE, que fala de esporte e trem, clubes vão pedir à CBF fim do limite de 12 jogadores. Clubes vão pedir à CBF fim de limite de 12 jogos e criação de time B. Inter acumula recusas e enfrenta obstáculos por novo técnico. Limite de estrangeiros. Brecha pode ajudar clubes. É complicado. Os caras... Esse negócio do... Só fazer um comentário aqui rápido. Esse negócio do limite agora para jogadores estrangeiros. Aí os clubes estão lá... Agora reclamando que esse negócio vai ser ruim. Vai ser... Mas os caras votaram a favor do negócio, meu Deus do céu. Como que você vota a favor do negócio e depois fala, tem que pensar melhor aí, porque esse negócio... Mas como? Você foi lá e votou? Não dá pra compreender o tipo de gente que cuida do futebol, do futebol do país, né? Dos clubes, né? Desse país. Por isso que estão nessa draga terrível. Os caras vão lá, aprovam e depois vão reclamar aquilo que eles votaram a favor. Só o Flamengo votou contra. Agora os caras estão contra também. Foi pensar melhor? Eles votam de qualquer jeito? É pra acabar, é uma grande piada isso aqui, não é? São 7h09, 7h09, boa noite pra se ligar daqui na Nova Era. E viva quando se...

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